0: também podem continuar a fazer doação.
1: Vamos saber mais sobre essas novidades em entrevista com Luciana Carlos, do Ministério da Saúde.
2: Essa alteração não vai significar mais risco, nem para os doadores, nem para os pacientes. Então a gente passa a ter pessoas que antes eram inaptas, agora podendo fazer a doação.
0: Hoje na apresentação da Voz do Brasil, eu, Mariana Jungmann e Luciano Seixas.
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0: Prorrogado o prazo para microempreendedores aderirem ao programa de renegociação de dívidas.
1: Agora quem tem até R$20 mil na dívida ativa da União pode renegociar até 29 de janeiro do ano que vem.
0: Também foi lançada uma nova modalidade específica para quem tem débitos de até R$8 mil.
3: Microempreendedores individuais podem negociar a partir desta quinta-feira dívidas fiscais com o governo federal de até 5 salários mínimos, ou seja, R$ 8.105. É uma nova modalidade do Desenrola, o Desenrola MEI Pequeno Valor. Quem aderir paga uma entrada correspondente a 5% da dívida sem desconto. O valor restante tem desconto de 50% e pode ser pago em até 55 parcelas mensais. Mariana Correia, coordenadora geral da Dívida Ativa da União e do Fundo de Garantia do Tempo de Serviço, explica que a nova modalidade deve alcançar mais de 3 milhões de pessoas.
4: A gente focou nesse universo, que parece pequeno, né? Mas que representam 3,6 milhões de microempreendedores individuais que possuem essas dívidas e que agora vão ter a chance de retomar suas atividades sem pendências perante a Procuradoria da Fazenda.
3: Além da criação da nova modalidade, o governo prorrogou o prazo do Desenrola MEI já existente. A modalidade que atende microempreendedores com dívidas de até R$20 mil junto à União fica disponível até 29 de janeiro de 2027. Nesse caso, podem ser abatidos todos os valores de juros, multas e encargos. Com isso, o valor do débito pode ser reduzido em até 70%. A coordenadora da dívida ativa, Mariana Correia, destaca que as adesões a esses planos de negociação podem ser feitas pela internet.
4: O procedimento é 100% online, via Regularize. O contribuinte consegue entrar lá dentro, consultar a sua dívida, simular os descontos máximos aplicáveis àquela dívida, verificar se ele tem condições de aderir àquele acordo e concluir aquela negociação 100% digital em coisas de minutos.
3: O endereço para aderir às modalidades do Desenrola MEI é www.regularize.pgfn.gov.br. Reportagem Gabriela Noronha.
1: Mulheres vítimas de violência doméstica que forem afastadas do trabalho por medida protetiva terão a renda garantida.
0: A medida terá validade por até 6 meses e garante também o pagamento a mulheres sem vínculo previdenciário.
1: O governo federal seguiu o parecer da Advocacia Geral da União após o entendimento do Supremo Tribunal Federal sobre a Lei Maria da Penha.
5: O parecer da Advocacia Geral da União garante a mulheres vítimas de violência doméstica o afastamento remunerado do trabalho por até 6 meses, desde que determinado pela Justiça como medida protetiva. Esse afastamento já era previsto na Lei Maria da Penha, mas a norma não especificava quem pagaria o salário da trabalhadora nesse período. A incerteza sobre o recebimento da remuneração fazia com que muitas mulheres tivessem de optar entre a segurança e o próprio sustento, como destaca a ministra substituta das mulheres, Eutália Naves.
6: Um passo muito importante para que nenhuma mulher precise escolher entre proteger a própria vida e garantir a sua sobrevivência econômica e muitas vezes também da sua família.
5: O parecer da AGU segue entendimento do Supremo Tribunal Federal, que em junho esclareceu que o empregador é responsável pelo pagamento dos 15 primeiros dias de afastamento e o Instituto Nacional do Seguro Social, INSS, pelo restante do período. Nos casos em que a mulher é contribuinte individual, facultativa ou seguradora especial, o INSS vai pagar o benefício integralmente. Já para as mulheres que não são seguradas da Previdência, o pagamento terá natureza assistencial. A presidente do INSS, Ana Cristina Viana Silveira, destaca que bastará a decisão judicial para que o Instituto faça o pagamento.
7: O INSS tem a responsabilidade de assegurar que esse direito chegue a essas mulheres com agilidade, respeito e sensibilidade, especialmente para mulheres que enfrentam a violência doméstica.
5: Após a publicação do parecer da AGU, o Ministério da Previdência Social e o INSS terão até 15 dias para regulamentar o pagamento. As dúvidas podem ser tiradas pelo Disque 135 do INSS ou pela Central de Atendimento à Mulher, o Ligue 180. Reportagem Luana Karen.
0: E quando o assunto é proteção e garantia de direitos da mulher, o dinheiro que chega todo mês também faz diferença.
1: E por isso que o Pix Pensão foi criado, para facilitar o pagamento e o recebimento da pensão de um jeito mais simples e seguro.
0: Vamos entender mais sobre a medida que começa a valer no ano que vem.
8: O Pix Pensão entrará em vigor em julho do ano que vem. A medida altera o Código de Processo Civil para permitir o pagamento de pensão alimentícia de forma automática, via Pix, conforme decisão judicial. Antes da sanção da lei, o pagamento dependia exclusivamente de quem devia a pensão, que podia optar entre transferência manual, boleto ou desconto em folha de pagamento, no caso dos assalariados. Juliana Hernandes Cores, coordenadora-geral de Políticas de Cuidado da Secretaria Nacional de Autonomia Econômica e Política de Cuidados do Ministério das Mulheres, detalha a mudança.
9: A gente tem números que mostram que as mulheres, principalmente mulheres, ficam sem a garantia dos seus direitos, como é exercido o direito hoje. 90% dos pedidos de execução de alimentos não são constantes, então a gente entende que o Pensão vai facilitar e não só a tramitação judicial, mas a tramitação bancária também.
8: As mães ou responsáveis legais que detenham a guarda de crianças e adolescentes beneficiários de pensão alimentícia poderão solicitar o Pix Pensão a qualquer momento do cumprimento da sentença. Para isso, será preciso procurar um advogado ou defensor público, acessar o processo judicial onde a pensão foi definida e pedir o Pix automático. O interessado precisa informar nos autos os dados bancários, agência, conta e chave Pix cadastrada, tanto de quem recebe quanto de quem deve pagar. E só então o juiz vai expedir a ordem eletrônica para que o sistema bancário agende o pagamento, como explica o advogado especialista em direito de família, Marcelo Lucena.
10: Então, a parte devedora, independente de sua vontade, ela vai receber uma ordem judicial em sua instituição financeira e naquela data que o juiz determinar ou no acordo que foi feito e homologado pelo judiciário, naquela data fixa, será cadastrada uma ordem judicial para que se transfira de forma automática o valor referente à pensão pelo tempo que ficar determinado.
8: Por se tratar de decisão judicial, o Pix da pensão alimentícia só poderá ser cancelado ou alterado a partir de nova manifestação da Justiça. Reportagem Graziele Bezerra.
1: E a partir de hoje, o pagamento via Pix por aproximação pode ser feito para valores acima de R$500.
0: Para mudar esse limite, a pessoa deve procurar o banco onde realiza a transação e solicitar a nova quantia máxima que o cliente vai permitir.
1: Essa nova regra foi autorizada pelo Banco Central em junho e passa a vigorar a partir de hoje.
0: O Clube Esportivo fecha acordo para a ocupação de um patrimônio público.
1: É o Centro de Treinamento Rei Pelé, uma referência no cenário do futebol brasileiro.
0: Entenda o que representa para os dois lados o acordo assinado hoje em Brasília.
11: O Santos Futebol Clube negociou um acordo com a União para garantir a permanência no Centro de Treinamento Rei Pelé por 20 anos, renováveis por igual período. Por meio desse acordo, o clube ganha segurança jurídica sem que a área deixe de ser patrimônio público, como disse a ministra da Gestão e da Inovação em Serviços Públicos, Esther Dueck.
12: A gente tem uma propriedade da União que vai ser preservada, vai ser cuidada. É um imóvel, uma área muito importante, muito valiosa. O patrimônio vai deixar de ser um motivo de litígio para cumprir sua função social.
11: O Centro de Treinamento Rei Pelé tem cerca de 40 mil metros quadrados e fica no bairro do Jabaquara, em Santos, São Paulo. O complexo foi inaugurado em outubro de 2005 e se tornou uma referência no cenário do futebol brasileiro profissional. As negociações foram conduzidas pela Advocacia Geral da União e, segundo Jorge Messias, o advogado-geral, representam mais que uma transação econômica.
13: Nós entendemos que este patrimônio da União, ele tem um trabalho e um serviço que transcende a uma equação econômica. Nós estamos falando do valor imaterial que ele representa, não só para a sociedade santista, mas para toda a sociedade brasileira.
11: A partir do acordo, o Santos Futebol Clube assume uma série de compromissos relacionados a ações sociais, investimentos nas categorias de base e conservação da área. Reportagem Luciana Colares de Holanda.
1: Hoje é Dia do Idoso, uma data para lembrar que cuidar da saúde também é uma forma de garantir mais qualidade de vida e proteção na terceira idade.
0: E entre esses cuidados, a imunização tem um papel importante. Manter as vacinas em dia ajuda a prevenir doenças e complicações que podem ser mais graves em pessoas idosas.
14: Envelhecer com saúde também passa pela vacinação. Manter a caderneta em dia é uma das formas mais simples e eficazes de prevenir doenças graves, reduzir internações e garantir mais qualidade de vida. No Sistema Único de Saúde, pessoas com 60 anos ou mais têm acesso gratuito às vacinas previstas no Calendário Nacional de Vacinação. Em Brasília, a aposentada dona Gilmara Teixeira tem a caderneta de vacinação completa. Aos 70 anos, ela não esconde a preocupação de ficar livre das doenças.
15: A vacina em dia, a gente livra da doença. Não quero ficar doente. Eu estou com 70 anos e eu quero ter uma vida saudável.
14: O exemplo da dona Gilmara é a recomendação para todos os idosos. Entre as principais vacinas estão a da gripe, aplicada todos os anos, o reforço contra a Covid-19 a cada 6 meses, além das vacinas contra hepatite B, tétano e difteria. Dependendo da situação de saúde do histórico vacinal, também podem ser indicadas vacinas como a da febre amarela e a pneumocócica, que protege contra formas graves de pneumonia e meningite. A diretora substituta do Programa Nacional de Imunizações do Ministério da Saúde, Ana Catarina de Melo Araújo, explica a importância da vacinação para os idosos.
16: A criança e o idoso, ele é mais vulnerável. Então, às vezes, uma doença que na fase adulta ela não teria uma complicação tão importante, mas na fase do idoso ela pode complicar e até levar ao óbito ou deixar alguma sequela.
14: Com o avanço da idade, o organismo fica mais vulnerável às infecções. Por isso, manter a vacinação atualizada ajuda a evitar complicações, internações e até mortes provocadas por doenças que podem ser prevenidas. Para a dona Gilmara, do começo da reportagem, a vacina é proteção e vida longa.
15: Vacina salva vidas e muitas vidas. Vamos confiar. A ciência está aí para poder estudar e ensinar para a gente que a vacina é fundamental na nossa vida.
14: A recomendação é não esperar uma doença aparecer para procurar proteção. Atualizar a caderneta é simples. Basta procurar a unidade básica de saúde mais próxima, levando um documento de identificação e o cartão de vacinação. Mesmo quem perdeu a caderneta deve buscar a unidade para que os profissionais avaliem o histórico e indiquem quais vacinas ainda precisam ser aplicadas. Reportagem Pablo Mundim.
1: E idosos podem contribuir também para salvar vidas.
0: Novas regras autorizam que pessoas com 70 anos ou mais sejam doadoras de sangue.
1: O regulamento também reduziu o tempo de espera para que pessoas temporariamente impedidas possam voltar a doar.
0: A coordenadora-geral de sangue e hemoderivados do Ministério da Saúde, Luciana Carlos, explicou para a gente essas mudanças. Acompanhe a entrevista. Coordenadora-geral Sangue e Hemoderivados do Ministério da Saúde, Luciana Carlos. É um prazer ter a senhora com a gente aqui na Voz do Brasil. Vamos falar então sobre essas mudanças nessa parte de doação de sangue que foram anunciadas recentemente. A doação de sangue passou a ter então novas regras para coleta, armazenamento, isso, transporte, não é isso? Entre essas mudanças está o prazo, por exemplo, para quem fez tatuagem, piercing, endoscopia. Explica pra gente então quais essas mudanças.
17: Bom, eu queria agradecer inicialmente, né, a oportunidade de estar conversando com o Brasil inteiro sobre isso. E, na verdade, essa atualização do regulamento técnico da hemoterapia no Brasil é uma coisa que a gente esperava há muito tempo. Está sendo muito bem recebido e saudado por toda a hemoterapia brasileira, porque a gente tinha algumas regras que datavam de 2014. Então, eram regras e normas que já estavam um pouco defasadas e distantes da necessidade de segurança dos serviços. Então, agora a gente tem realmente uma atualização desse regulamento técnico e isso faz com que a gente tenha mais segurança para doadores e pacientes, porque a gente, vamos dizer assim, a gente melhorou, né, a segurança desses regulamentos ou desses critérios que são aplicados, né, para que as pessoas possam ou não fazer a doação de sangue com segurança.
1: E por que foram feitas essas atualizações, então?
17: Existem várias tecnologias que surgiram, algumas situações epidemiológicas que mudaram, alguns critérios técnicos que antes a gente não tinha evidência da segurança e hoje a gente tem. Então, assim, são atualizações técnicas e científicas mesmo que surgem ao longo do tempo e que a gente vai precisando fazer a adequação. Infelizmente, teve um tempo muito longo e agora a gente conseguiu trazer essa adequação, que não está restrita apenas à doação de sangue ou aos critérios de doação. A gente também tem outras alterações de incorporação de tecnologias, uso, por exemplo, de ferramentas informatizadas dentro do serviço para atendimento ao doador. Então, várias oportunidades de atualização que foram feitas, né? E sempre voltadas para a segurança dos doadores, porque o que a gente precisa é que os doadores, as pessoas que podem doar, elas realmente façam a doação com segurança e tranquilidade e continuem saudáveis e até voltem a doar, né, como doadores regulares, e para a segurança também dos pacientes que vão receber esse sangue ou esses componentes que são produzidos a partir do sangue doado.
0: Agora, só para a gente deixar mais claro, né, eu cheguei a mencionar aí os prazos para quem fez tatuagem, piercing. A senhora pode dizer para a gente, então, quais são as principais mudanças, principalmente as que mais impactam os doadores?
17: Uma das coisas que mudou e que a gente fica muito tranquilo e feliz com essa mudança é o tempo máximo de doação, então a idade máxima para fazer a doação. A gente tem vários doadores regulares que chegavam a 70 anos e que não podiam mais doar por causa do corte que a gente tinha no regulamento anterior. Agora, essas pessoas, se saudáveis, avaliadas pelo médico do serviço, elas podem continuar fazendo a doação. A tatuagem, a gente tinha um tempo de inaptidão longo. Agora, a tatuagem feita em serviços regulamentados e fiscalizados pela Anvisa, o tempo é de 7 dias. E aquelas tatuagens que são feitas sem a gente saber como, o tempo é de 4 meses. Então, as endoscopias, que eram 6 meses, passaram a 4 meses. Então, assim, são muitas alterações que a gente incorporou ao texto, mas sempre garantindo que essa incorporação, essa alteração, não vai significar mais risco, nem para os doadores, nem para os pacientes. Então, a gente passa a ter pessoas que antes eram inaptas, agora podendo fazer a doação e ampliando, né, também o número de potenciais doadores no país. Então, a gente espera que isso tenha uma repercussão muito boa. Principalmente essa questão da tatuagem, porque a gente tem hoje, a população mais jovem usa muito está todo mundo se tatuando, e lindos e maravilhosos, mas a gente então a gente perdia muito doador com isso, né? E agora não, agora a gente vai poder realmente, a partir até da melhoria dos serviços que fazem a tatuagem, né? A gente tem agora agulhas descartáveis, as tintas que são também alicotadas, então a gente tem segurança e a partir dessa segurança na forma como a tatuagem é feita, a gente vai poder flexibilizar isso. Então, isso traz muitos doadores para os serviços.
1: Falando sobre a doação de sangue em si, por que que a doação regular é tão importante para manter os estoques no país e em que situações os estoques costumam ficar mais baixos ao longo do ano?
17: O doador regular, ele é importante porque ele é uma pessoa que já entendeu o processo como um todo, então ele já sabe o que é que acontece, ele já se compromete com a segurança do processo ao estar sensibilizado para ter as respostas corretas às perguntas que são feitas na triagem, ele já foi testado anteriormente, então a gente já tem várias informações desse doador e ele é uma pessoa que já está comprometido com o sistema, então os homens podem podem doar até 4 vezes por ano, as mulheres 3 vezes por ano. E esse doador que volta, né, ele tanto é mais seguro, como ele já é uma forma da gente ter um número regular, né, de doações.
0: Muito bem, nós conversamos com Luciana Carlos, coordenadora geral de sangue e hemoderivados do Ministério da Saúde. Coordenadora, muito obrigada pela sua entrevista aqui à Voz do Brasil.
17: Nós que agradecemos. Obrigada.
1: A disputa mundial por minerais críticos usados na fabricação de baterias de celulares e carros elétricos já é uma realidade.
0: Mas a ciência brasileira está de olho em uma alternativa sustentável, a partir de uma matéria-prima que tem a cara do Nordeste do país, o coco.
1: Pesquisadores da Universidade Federal de Sergipe estão transformando os resíduos do fruto em uma peça-chave para uma nova geração de baterias.
0: Os detalhes dessa inovação você acompanha agora no quadro Ciência na Prática.
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19: Sergipe é um dos maiores produtores de coco do país. E depois de consumido, o fruto pode virar lixo. Mas essa realidade vem mudando graças a uma pesquisa realizada no estado. A casca e o pó residual do coco têm se tornado um material de alto valor tecnológico, conhecido como biocarvão.
20: Meu nome é Yara de Fátima Gimenez e eu sou do Departamento de Química da Universidade Federal de Sergipe. A produção e consumo de coco é muito importante aqui no estado, né? Então gera um grande volume de resíduos. E um dos produtos que podem ser obtidos são os materiais carbonáceos, ou conhecidos popularmente como os biocarvões. Que tipos de bioprodutos nós podemos obter? Em filtros, como absorventes, também como suportes para catalisadores. E uma das aplicações, né, que nos chamou a atenção são as aplicações em energia.
19: Atualmente, as baterias dependem do lítio, um mineral caro e que pode se tornar escasso no futuro. A solução encontrada pelos pesquisadores foi substituir o lítio pelo sódio, usando o biocarvão de coco para fazer a bateria funcionar.
20: O íon lítio, ele sofre oscilações de preço e disponibilidade no mercado mundial. E nesse contexto, o estado de Sergipe, ele tem reservas de potássio e de sódio. As baterias de íon sódio são biocarvões preparados a partir de biomassa a temperaturas altas.
19: A pesquisa ainda está sendo desenvolvida em laboratório, mas promete colocar o Brasil em um mercado promissor, criando uma alternativa viável e sustentável para o futuro da energia global.
20: A China, ela está privilegiando muito os tipos de pesquisas no desenvolvimento de baterias de íon sódio. Em escala ainda de laboratório, a gente conseguiria, entre 4 a 5 anos, ter uma linha de desenvolvimento até a otimização desse carbono.
19: Acompanhe a pesquisa na página da Universidade Federal de Sergipe. E esse foi o Ciência na Prática, com produção de Warby Calil e edição de Edinaldo Júnior. E nosso encontro com o Saber Científico volta na próxima semana. Até lá!
1: Instrumentos musicais, microfones e máquinas de costura agora podem ser importados sem o pagamento de imposto.
0: A importação desses produtos estava sujeita à alíquota de 18%.
1: No caso das máquinas de costura, a medida que já valia de forma provisória e com restrições de cotas, agora é definitiva.
0: A redução tarifária consta em resolução da Câmara de Comércio Exterior, que incorporou decisões do Mercosul.
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0: E agora com as notícias do Poder Judiciário e do Congresso Nacional. Boa noite.
1: Boa noite para você e até amanhã.
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22: STF envia conciliação do caso sobre a aplicação do Estatuto da Pessoa Idosa a contratos de planos de saúde.
23: Justiça do Trabalho vai fazer um mutirão de conciliação em processos que envolvem pessoas a partir dos 60 anos.
22: Tribunal Superior Eleitoral define relatores para recursos relacionados à apuração das eleições 2026.
23: Boa noite, eu sou
2: Marcela Luiza.
22: E eu sou Walter Lima.
2: Em nota publicada nesta quinta-feira, a presidência do Supremo Tribunal Federal firmou o compromisso com a democracia e a liberdade de escolha de brasileiros e brasileiras em ambiente de paz.
22: O voto é a expressão máxima da cidadania, segundo o presidente do STF, ministro Edson Fachin, e a garantia de que a vontade popular define o futuro do Brasil. Na nota, o ministro ressaltou que isso só é possível graças ao empenho incansável da Justiça Eleitoral brasileira.
2: TSE define relatores para recursos relacionados à apuração das eleições 2026. Os ministros...

0: Vilas Boas Cueva vai atuar nos processos da Bahia, Pernambuco, Paraíba e Santa Catarina. E o ministro Dias Toffoli ficou com o Distrito Federal, Rio Grande do Sul, Rio Grande do Norte, Acre, Amapá, Roraima e Rondônia. A distribuição garante a organização e a celeridade dos trabalhos da Justiça Eleitoral durante a totalização dos votos.
1: O Supremo suspendeu o julgamento sobre a aplicação do Estatuto da Pessoa Idosa a contratos de planos de saúde firmados antes de 2004.
2: A discussão envolve reajustes das mensalidades em razão da idade.
1: O estatuto proíbe a cobrança de valores diferenciados em razão da idade. Com a lei entrou em vigor em 2004, o Supremo discute se essa proteção também se aplica aos contratos firmados antes dessa data, inclusive nos casos em que o beneficiário completou 60 anos após a entrada em vigor do Estatuto.
2: A questão é discutida em dois processos diferentes, que começaram a ser julgados por composições distintas da Corte. Na sessão de hoje, o ministro Dias Toffoli propôs o envio do caso ao Núcleo de Solução Consensual de Conflitos do Supremo para tentativa de conciliação. A sugestão foi acolhida pelo plenário.
1: Hoje, 1º de outubro, é o Dia Nacional e Internacional da Pessoa Idosa.
2: De olho na data, a Justiça do Trabalho vai fazer um mutirão de conciliação em processos que envolvem pessoas a partir dos 60 anos. Rocine Gomes.
3: É isso mesmo. A ação em todo o país será de 5 a 9 de outubro. Chamada Em Pauta a Melhor Idade, a iniciativa vai dar preferência aos processos de pessoas idosas. Para participar e adiantar a sua vida, basta procurar seu advogado, ir ao Tribunal Regional do Trabalho e pedir que o processo seja priorizado. É o seu processo em cima da pilha.
1: O STJ recebeu o primeiro recurso especial da história, autuado de acordo com os novos critérios da sistemática da relevância da questão federal.
2: O chamado filtro de relevância entrou em vigor em 3 de setembro. Fátima Uchoa.
4: Nesse novo sistema, só serão julgados pelo STJ casos com relevância econômica, política, social ou jurídica que ultrapassem os interesses das partes, além dos que já têm relevância presumida, como previsto na lei que regulamenta o filtro. O primeiro recurso com relatoria do ministro Herman Benjamin, da primeira turma, teve origem em execução fiscal ajuizada pelo Conselho Regional de Engenharia e Agronomia do Paraná para cobrar dívida decorrente de infração à lei que rege a categoria. Vale destacar que o STJ começou e deve concluir até 7 de outubro as primeiras sessões virtuais para analisar propostas de submissão de recursos especiais ao filtro da relevância.
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1: Uma boa noite.
2: E até amanhã.
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7: Eu sou Humberto Pinheiro e estes são os destaques de hoje do Jornal do Senado, que começa agora. Senado debate projetos para ampliar a inclusão e qualidade de vida dos idosos. CCJ analisa a criação da Universidade do Vale do Juruá, no Acre. Nova lei do seguro rural amplia a proteção de produtores contra grandes perdas. Boa noite. 1º de outubro é o Dia Nacional do Idoso, data dedicada à reflexão sobre os direitos e as condições de vida dos brasileiros com 60 anos ou mais. O Senado analisa projetos para ampliar a inclusão digital e incentivar a participação das pessoas idosas em atividades turísticas. Repórter Rodrigo Rezende.
8: Uma lei sancionada em 2006 determinou que 1º de outubro é o Dia Nacional do Idoso. Em 2003, três anos anos antes, o país ganhou seu primeiro conjunto de leis específicas para essa parcela da população, o Estatuto do Idoso, hoje denominado Estatuto da Pessoa Idosa, como destaca o senador Paulo Paim, do PT do Rio Grande do Sul.
9: O Estatuto garantiu algo fundamental, reconheceu a pessoa idosa como sujeito de direitos, cumpriu

0: prioridade nas políticas públicas, proteção à saúde, à moradia, à previdência, ao trabalho, à assistência social e, acima de tudo, à dignidade.
1: O Senado debate diversos projetos para melhorar a vida dos idosos brasileiros. Um deles, apresentado pela senadora Damaris Alves, do Republicanos do Distrito Federal, quer promover a acessibilidade, inclusão e segurança da pessoa idosa nos ambientes digitais. Já o senador astronauta Marcos Pontes, do PL de São Paulo, é relator na Comissão de Direitos Humanos de uma proposta que incentiva a participação dos idosos em atividades turísticas.
2: A Comissão de Constituição e Justiça analisa o projeto de lei que autoriza o Poder Executivo a criar a Universidade Federal do Vale do Juruá, UFVJ, com sede em Cruzeiro do Sul, no Acre. A proposta tem o objetivo de interiorizar a oferta de ensino superior público na Amazônia Ocidental e impulsionar o desenvolvimento científico e socioambiental da região. A reportagem é de Bruno Lourenço.
3: A proposta prevê a criação de uma fundação pública federal, sediada em Cruzeiro do Sul, no oeste do Acre, com atuação em outras localidades do Vale do Juruá. O senador Hamilton Mourão, do Republicanos do Rio Grande do Sul, defendeu a importância de expandir o ensino superior público para além das capitais.
4: A interiorização do ensino superior público, especialmente em territórios com as peculiaridades socioambientais e os desafios logísticos do Vale do Juruá, é medida de inegável e urgente interesse público.
3: A Universidade Federal do Vale do Juruá deverá ter como foco suas vocações regionais e priorizar áreas como bioeconomia, agricultura familiar, biotecnologia, saúde e conservação ambiental.
2: O Brasil e os Estados Unidos anunciaram a criação de um grupo de trabalho para negociar o tarifaço. O objetivo é avaliar possíveis soluções e avançar nas negociações sobre um eventual acordo. No Congresso, aguarda análise uma MP que destina crédito subsidiado a exportadores e setores estratégicos. Repórter Pedro Pincer.
5: O governo norte-americano deve apresentar nas próximas semanas uma proposta para definir os assuntos das negociações. As conversas ocorrem enquanto os Estados Unidos mantêm sobretaxas sobre parte das exportações brasileiras. Em julho, foi anunciada uma tarifa adicional de 25% sobre determinados produtos brasileiros. No Congresso brasileiro, aguarda a instalação a comissão mista, que vai analisar a medida provisória que prevê R$18,5 bilhões em crédito subsidiado para exportadores e setores estratégicos. O presidente do Senado, Davi Alcolumbre, afirmou que o Legislativo está unido na defesa dos interesses nacionais.
6: Nós vamos defender a soberania nacional, vamos defender os empregos dos brasileiros, defender os empresários brasileiros que geram a riqueza para o Brasil e tenho convicção também que esse processo tem que ser liderado pelo Poder Executivo. Buscar estreitar os laços e fazer as coisas acontecerem defendendo os brasileiros. O Parlamento está integralmente à disposição da defesa dos interesses do Brasil.
5: A partir de um documento que será enviado pelos Estados Unidos, o grupo de trabalho vai buscar um entendimento entre os dois países.
2: O Executivo sancionou uma lei aprovada no Senado que muda as regras do seguro rural para proteger produtores e seguradoras em caso de grandes perdas no campo. Repórter Patrícia Oliveira.
7: O dinheiro que o governo federal destina para ajudar o produtor a pagar o seguro rural não poderá ser bloqueado ou congelado durante a execução do orçamento. A nova lei também tira do papel o chamado Fundo Catástrofe, criado em 2010 para auxiliar as seguradoras a cobrirem prejuízos extraordinários na produção rural, como os causados pelas mudanças climáticas. A proposta que deu origem à lei é da senadora Tereza Cristina, do Progressistas de Mato Grosso do Sul.
8: O seguro rural, ele representa um instrumento essencial de gestão de risco, pois protege o produtor rural contra perdas decorrentes de eventos aleatórios e não controláveis.
7: A lei prevê ainda que os produtores que têm seguro terão prioridade nas linhas de crédito para prorrogar ou renegociar dívidas.
9: O plenário pode votar em breve um projeto que estabelece condições de trabalho específicas para mulheres com câncer de mama, incluindo aquelas em tratamento ou em período de remissão. A proposta autoriza a adoção de medidas para flexibilizar as condições de trabalho, como teletrabalho, redução da jornada, horários flexíveis e apoio psicossocial sem redução salarial. Além disso, institui o selo rosa para reconhecer empresas que adotarem práticas inclusivas e não discriminatórias. Durante a leitura do relatório na Comissão de Assuntos Sociais, o senador Flávio Arnes, do PSB do Paraná, ressaltou que o trabalho pode contribuir efetivamente para a saúde mental de quem enfrenta o câncer de mama.
10: É comprovado ter ocupado e produzido representa um grande apoio psíquico aos pacientes de câncer ao obstar ou ao menos dificultar o advento de depressão que muitas vezes os acomete.
9: A Comissão de Constituição e Justiça do Senado pode votar o projeto de lei do senador Chico Rodrigues, do PSB de Roraima, que muda a contagem de prazos para a manifestação da Fazenda Pública, do Ministério Público e da Defensoria Pública em processos de inventário. Pela proposta, os prazos passam a ser contados em dias corridos, incluindo sábados, domingos e feriados. Atualmente, a contagem é feita apenas em dias úteis. O relatório do senador Jorge Cajuru, do PSB de Goiás, recomenda a aprovação do projeto.
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9: Na hora de votar, além do celular, o eleitor precisa deixar outros equipamentos eletrônicos fora da cabine, como relógio inteligente e óculos com câmera. A proibição vale até para aparelhos desligados e foi reforçada pela Justiça Eleitoral para garantir o sigilo do voto. Repórter Marcela Cunha.
14: Não é só o celular que deve ficar fora da cabine de votação. Com o avanço de dispositivos cada vez menores e mais conectados, a Justiça Eleitoral detalhou as regras para impedir que novas tecnologias comprometam o sigilo do voto. A proibição também vale para máquinas fotográficas, filmadoras, relógios e pulseiras inteligentes, óculos conectados, fones de ouvido, câmeras corporais e microcâmeras. A medida busca evitar que equipamentos capazes de registrar ou transmitir informações sejam usados para revelar a escolha do eleitor. Também ajuda a combater a compra ou a coação de votos ao impedir a produção de uma prova da opção registrada na urna, como lembrou a senadora Damares Alves, do Republicanos do Distrito Federal.
15: A legislação é muito clara, o voto ele é secreto.
14: Quem se recusar a entregar o equipamento aos mesários não poderá votar até cumprir a orientação. O caso será registrado em ata e, se necessário, a força policial poderá ser acionada. Já equipamentos de acessibilidade e tecnologias assistivas continuam permitidos.
9: Com trabalhos técnicos de Eliseu Caires, o Jornal do Senado fica por aqui. Acompanhe agora as notícias da Câmara dos Deputados. Boa noite e até amanhã.
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16: Mulher que delatar violação de medida protetiva poderá ter escolta policial.
17: Deputados esclarecem a atuação do Ministério Público em pedido de pensão.
16: Escolas devem informar suspeita de trabalho infantil ao Conselho Tutelar.
17: Avança projeto que aumenta a punição para corridas ilegais em vias públicas.
16: Boa noite. A Comissão de Viação e Transportes aprovou penas mais rígidas para quem participar de corridas ilegais em vias públicas. A repórter Kate Nayane traz mais detalhes sobre o texto que agora será analisado pela Comissão de Constituição e Justiça.
18: O projeto de lei que aumenta as punições para os chamados rachas foi aprovado pela Comissão de Viação e Transportes da Câmara dos Deputados. Pela proposta, a multa pela prática de corridas ilegais em vias públicas passa de 2.934 para 4.402, além da suspensão do direito de dirigir e apreensão do veículo. O aumento do valor da multa também se aplica para quem promover ou participar de eventos que envolvam manobras perigosas, corridas ou disputas em vias públicas sem a permissão da autoridade de trânsito. O texto aprovado também agrava as penas. Caso a infração ocorra próximo de escolas, hospitais, locais de embarque e desembarque de passageiros, ruas estreitas ou onde exista grande concentração de pessoas, as penas passam de 3 a 6 anos para reclusão, de 4 a 8 anos em caso de lesão corporal grave e de 6 a 12 anos em caso de morte. O relator da proposta, deputado Hugo Leal, do PSD do Rio de Janeiro, defende que infrações como estas não devem ser tratadas como acidentes.
19: Inclusive, no caso de lesão corporal ou morte, aí sim, responsabilidade por homicídio. Homicídio, essa é nossa principal mudança, principal alteração, é que quando uma prática ilegal dessa natureza, o resultado dela é o homicídio, nós temos que tratar esse indivíduo como um homicida, não como um acidente de trânsito.
18: Em seguida, o projeto de lei que aumenta as punições para quem pratica corridas ilegais em vias públicas será analisado pela Comissão de Constituição e Justiça. Da Rádio Câmara de Brasília, Kate Nayane.
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11: Economia.
21: Afonso Mota, do PDT do Rio Grande do Sul, destaca a importância da lei que reduz as alíquotas do PIS/PASEP e da CONFINS para a indústria química e petroquímica. O deputado ressalta que o setor recolhe aproximadamente 40 bilhões de reais por ano em impostos.
22: Afonso Mota avalia que a redução dos tributos tem fortalecido uma atividade estratégica para a economia brasileira diante da concorrência internacional. O parlamentar reitera que a medida cria condições para que o setor continue e contribuindo para o desenvolvimento do país.
21: Marcos Aurélio Sampaio, do MDB do Piauí, defende projeto que acaba com a cobrança pelo uso da rede de distribuição de energia elétrica para microgeradores de energia solar. O texto garante isenção permanente aos consumidores que injetam energia excedente na rede.
22: A proposta estende a isenção a todos os usuários de fontes renováveis, independentemente da data de adesão. No entendimento de Marcos Aurélio Sampaio, a medida garante segurança jurídica e incentiva a democratização da energia limpa.
11: Agricultura.
21: O projeto de Renilson e Nicodemos, do MDB do Pará, estabelece um período de paralisação temporária na colheita do açaí e cria um seguro para os extrativistas do fruto. A ideia é pagar aos trabalhadores um salário mínimo por até 4 meses no ano para permitir a regeneração natural das palmeiras.
22: Na visão de Renilson e Nicodemos, a medida garante a sustentabilidade ambiental e assegura renda às famílias extrativistas no período de entressafra. A proposta prevê ainda ações para diminuir os acidentes de trabalho na subida dos açaizeiros e modernizar as técnicas de manejo.
11: Relações Exteriores.
21: Felipe Martins, do PL Tocantinense, apoia a criação da Frente Parlamentar Mista pela Integração Continental e Desenvolvimento Sul-Americano. O objetivo do colegiado é elaborar iniciativas de conexão produtiva, digital e institucional entre os países do continente.
22: De acordo com Felipe Martins, o grupo vai articular com governos estaduais, municipais e a sociedade civil para ampliar o protagonismo do Brasil na América do Sul, promovendo o intercâmbio tecnológico e o crescimento socioeconômico.
11: Segurança Pública.
21: A Comissão de Segurança Pública aprovou uma escolta policial para mulheres vítimas de descumprimento de medida protetiva. O repórter Luiz Cláudio Canuto explica a questão.
0: A Comissão de Segurança Pública e Combate ao Crime Organizado aprovou o projeto que prevê escolta policial para mulheres que denunciarem descumprimento de medida protetiva. Pela proposta, a escolta deveria ser concedida quando houvesse risco à integridade física. A proposta muda a Lei Maria da Penha e também a lei que disciplina a proteção de vítimas e testemunhas ameaçadas. O colegiado aprovou a versão da relatora, deputada delegada Ione, do Avante de Minas Gerais. Segundo ela, o objetivo é fortalecer a proteção das vítimas no momento em que procuram as autoridades para comunicar que o agressor desrespeitou a decisão judicial. O texto aprovado amplia o alcance da proposta original e incorpora a proteção da escolta a um conjunto mais amplo de medidas protetivas na Lei Maria da Penha. A proposta original da deputada Rogéria Santos, do Republicanos da Bahia, previa a obrigatoriedade de escolta policial para a mulher que comparecesse à delegacia para denunciar o descumprimento de medida protetiva de urgência. Pelo texto aprovado, a adoção de escolta policial deixa de ser uma medida automática e passa a depender de avaliação técnica do risco enfrentado pela vítima. Entre os critérios poderiam ser considerados o histórico de violência praticada pelo agressor, a gravidade das ameaças e a possibilidade de novas agressões. Segundo o Conselho Nacional de Justiça, a cada 45 segundos, uma mulher recebe a proteção judicial. O projeto tramita em caráter conclusivo e aguarda indicação de relator na Comissão de Defesa dos Direitos da Mulher. Em seguida, passará pela Comissão de Constituição e Justiça. Da Rádio Câmara de Brasília, Luiz Cláudio Canuto.
22: Franciane Baier, do Republicanos do Rio Grande do Sul, apoia projeto que destina 30% da arrecadação de apostas de cota fixa ao Fundo Nacional de Segurança Pública. A proposta também reserva, no mínimo, 30% do fundo para o combate à violência contra a mulher.
21: Franciane Baier informa que os recursos vão financiar ações como monitoramento eletrônico de agressores, patrulhas especializadas e casas de acolhimento. Para a deputada, a medida garante orçamento contínuo para interromper os ciclos de agressão às mulheres.
22: O projeto de lei quer proibir a nomeação ou contratação de pessoas condenadas por crimes sexuais contra crianças e adolescentes para cargos ou funções públicas. De autoria de Júnior Lourenço, do MDB do Maranhão, a medida valeria para órgãos públicos, empresas estatais e contratos de prestação de serviços.
21: A proposta determina ainda que a proibição só será aplicada após condenações definitivas. De acordo com Júnior Lourenço, a iniciativa reforça a proteção de crianças e adolescentes e a integridade da administração pública.
22: Misael Varela, do PSD de Minas Gerais, apoia a proposta de emenda à Constituição que reduz a maioridade penal de 18 para 16 anos. A mudança visa punir, com mais rigor, menores envolvidos em crimes hediondos e em casos de violência extrema contra pessoas e animais.
21: Misael Varela pondera que a responsabilização penal vai depender de laudo técnico que comprove a capacidade do jovem de entender a gravidade do ato. Para o deputado, a proposta evita a impunidade em casos de extrema violência.
22: Exigir vídeo monitoramento e punir a omissão de casos de agressão contra crianças e adolescentes em creches e escolas é a proposta de delegado Bruno Lima, do Podemos de São Paulo. O texto ainda impõe pena para os dirigentes que deixarem de notificar casos suspeitos.
21: Delegado Bruno Lima argumenta que crianças pequenas muitas vezes não conseguem relatar abusos, o que exige provas objetivas. O parlamentar pondera que as câmeras devem ficar restritas às áreas comuns, prevendo penas mais duras para maus tratos em creches.
22: André Fernandes, do PL do Ceará, apresentou o projeto que determina a queima completa como único método para destruir entorpecentes apreendidos e plantações ilícitas. Pela proposta, a destruição deve ser gravada em vídeo com registro de geolocalização.
21: Na avaliação de André Fernandes, métodos atuais como enterramento não garantem a destruição total dos materiais apreendidos. Para o deputado, a incineração evita que drogas e lavouras voltem ao mercado ilegal por falhas no descarte policial.
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11: Justiça.
22: Os deputados aprovaram um projeto que esclarece a atuação do Ministério Público em pedido de pensão alimentícia. A repórter Paula Bittar explica os detalhes.
3: A Comissão de Constituição e Justiça da Câmara aprovou uma proposta que inclui no Estatuto da Criança e do Adolescente uma regra autorizando o Ministério Público a pedir judicialmente pensão alimentícia em favor de crianças e adolescentes. Pela proposta, isso poderá ocorrer mesmo que os pais continuem exercendo seus direitos e deveres legais em relação ao filho, que a criança ou adolescente não esteja em situação de risco e que exista defensoria pública na comarca. O objetivo é transformar em texto legal um entendimento que já é adotado pelo Superior Tribunal de Justiça. A relatora na CCJ, deputada Maria Arraes, do PSB de Pernambuco, destacou que a proposta não traz uma inovação substancial, mas confere maior precisão ao texto legal ao incorporar orientação jurisprudencial já consolidada, promovendo segurança jurídica, uniformidade interpretativa e previsibilidade na atuação dos órgãos responsáveis pela tutela dos direitos infanto-juvenis. De acordo com o Estatuto da Criança e do Adolescente, o Ministério Público pode promover ações de alimentos em favor de crianças e adolescentes, mas a lei não explicita que essa atuação independe da situação familiar da criança ou adolescente, da existência de situação de risco ou da disponibilidade da Defensoria Pública. A autora do projeto, deputada Laura Carneiro, do PSD do Rio de Janeiro, explicou que parte da doutrina tem uma visão distorcida sobre o tema e seu objetivo foi deixar a regra bem clara.
4: O Ministério Público precisa poder pedir alimentos quando eles são de interesse do menor, quando as crianças estão em vulnerabilidade, quando as crianças precisam dessa ajuda do Estado. Na prática, o que a gente faz é colocar agilidade numa rede de proteção que é muito importante para as crianças. Porque a gente sabe que a justiça tem o seu próprio tempo, ela demora, mas a fome, essa não tem tempo.
3: A proposta, que inclui no Estatuto da Criança e do Adolescente uma regra autorizando o Ministério Público a pedir judicialmente pensão alimentícia em favor de crianças e adolescentes, pode seguir agora para a análise do Senado, a menos que haja recurso para votação antes pelo plenário da Câmara. Da Rádio Câmara, de Brasília, Paula Bittar.
11: Ciência e tecnologia.
21: Aliel Machado, do PV do Paraná, defende a regulação e o combate ao abuso de poder de grandes empresas de tecnologia. Ele explica que a ideia é permitir que o governo federal imponha regras de transparência e evite privilégios para produtos das próprias plataformas.
22: Aliel Machado argumenta que o mercado digital exige uma área especial dentro do Conselho Administrativo de Defesa Econômica para proteger o direito do consumidor. Ele ressalta que as regras devem focar apenas nas chamadas Big Techs, garantindo mais espaço para pequenos concorrentes.
21: Dr. Ismael Alexandrino, do PSD de Goiás, quer estabelecer diretrizes mais rigorosas para a classificação indicativa de desenhos e animações digitais. A proposta obriga emissoras e serviços de streaming a barrar produções com cenas de violência, humilhação ou duplo sentido.
22: Dr. Ismael Alexandrino lembra que o uso indiscriminado de telas por bebês e crianças pequenas traz prejuízos ao desenvolvimento cognitivo e emocional. Ele defende que as plataformas de vídeo auditem seus catálogos sob pena de multas milionárias e suspensão da empresa.
21: Pastor Eurico, do PSDB de Pernambuco, cobra do governo explicações sobre denúncias de interferência na eleição do Conselho Regional dos Técnicos Industriais da Terceira Região. Ele quer saber se o Ministério da Ciência, Tecnologia e Inovação apoiou uma das chapas concorrentes em Pernambuco e na Paraíba.
22: Pastor Eurico pede detalhes sobre agendas, manifestações públicas e uso de recursos do Ministério em favor de candidatos. Segundo o parlamentar, denúncias apontam quebra dos princípios da impessoalidade, neutralidade, além de possível abuso de poder político.
2: Direitos Humanos.
21: Comissão aprova projeto que obriga as escolas a comunicarem suspeitas de trabalho infantil ao Conselho Tutelar. A reportagem é de Agui Pontes.
5: A Câmara dos Deputados debate fazer com que as escolas sejam obrigadas a comunicar ao Conselho Tutelar suspeitas de trabalho infantil. A proposta, apresentada pelo deputado Amon Mandel, do Republicanos do Amazonas, insere a mudança no Estatuto da Criança e do Adolescente. Segundo a proposta, já aprovada pela Comissão de Educação, a suspeita ou comprovação da prática de trabalho infantil precisa ser apontada pela instituição de ensino, especialmente se envolver uma criança de até 12 anos. A Constituição já prevê o contato da escola com o Conselho Tutelar, em caso de maus tratos ou faltas excessivas e injustificadas à escola. Segundo a relatora na comissão, deputada Franciane Baier, do Republicanos do Rio Grande do Sul, a escola é estratégica para dar esse primeiro alerta.
6: A escola é muitas vezes o primeiro lugar onde os sinais de exploração aparecem. E ao tornar essa obrigação expressa na lei, damos mais agilidade para que o Conselho Tutelar seja acionado e as medidas de proteção sejam tomadas o quanto antes.
5: A Constituição proíbe o trabalho para menores de 16 anos, salvo na condição de aprendiz, que o jovem pode desempenhar a partir dos 14 anos. Segundo um estudo recente do Fórum Nacional de Prevenção e Erradicação do Trabalho Infantil, 1 milhão e 650 mil crianças e adolescentes estão tendo sua força de trabalho explorada no Brasil. A proposta que prevê a denúncia do trabalho infantil pelas escolas ao Conselho Tutelar será analisada pela Comissão de Previdência, Assistência Social, Infância, Adolescência e Família. Da Rádio Câmara de Brasília, Agui Pontes.
22: Márcio Alvino, do PL de São Paulo, enaltece o trabalho da APAE, Associação de Pais e Amigos dos Excepcionais, na inclusão e na defesa dos direitos das pessoas com deficiência. Ele ressalta a atuação de profissionais, voluntários e famílias no apoio a milhões de brasileiros.
21: Márcio Alvino defende o fortalecimento das APAEs por meio de mais recursos e de políticas públicas voltadas às pessoas com deficiência. Vice-presidente da Frente Parlamentar em Defesa das APAEs, o deputado reafirma o compromisso de apoiar as instituições presentes em todo o país.
2: Educação.
22: Projeto de Geraldo Mendes, do União do Paraná, prevê o abono de até 3 dias de faltas escolares por mês para alunas com deficiência durante o período menstrual. A medida dispensa atestado médico, bastando a notificação da família à instituição de ensino.
21: Geraldo Mendes argumenta que dores intensas tornam a frequência escolar dolorosa para muitas adolescentes com deficiência. Para ele, a dispensa de laudo mensal evita filas desnecessárias nos postos de saúde e assegura o direito à educação sem reprovação por falta.
22: Fomentar o hábito da leitura e ampliar o financiamento de bibliotecas públicas é o objetivo de projeto de Amaro Neto, do PP do Espírito Santo. O texto permite que empresas e pessoas físicas usem deduções no imposto de renda para apoiar a compra de livros, feiras literárias e acervos digitais.
21: Amaro Neto argumenta que o país ainda enfrenta gargalos no acesso à literatura e na preservação de espaços culturais. Ele diz ainda que a proposta estimula a cooperação entre a iniciativa privada e o governo para modernizar estruturas de bibliotecas públicas do país.
22: Termina agora o jornal Câmara dos Deputados, produzido pela Rádio Câmara com trabalhos técnicos de Wellington Teles e apresentação de Luciana Vieira e Val Monteiro. Boa noite.
21: A Voz do Brasil volta amanhã. Uma boa noite para você.
2: 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Boa noite. 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
0: Eu vou contigo, tô aqui na área, Alex Bono contigo, fala Crescinho, vamos nessa com música. Começando hoje com qual? Poderosíssima. Essa música aqui tem uma letra incrível, junto com Alexandre Carlos.

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0: Agora é com você, Gil.
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0: Aí apaga a sequência boa, hein? Muito boa aqui na Litoral. Ferruginha! Ferruginha é ótima, Ferrugem. Vou inventando nome, né? Dando nome pra outras pessoas que não conhecem, procurar Ferruginha, não rola, né? 10h38, tô aqui contigo, Alex Boni. Eu vou agora pro intervalo voando, porque na sequência é hora de atender você com você no comando.
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3: Vem chegando finalizar esse horário aqui com seus pedidos musicais. Berê!
4: Boa noite, Alex.
3: Boa!
4: Eita, Lelequim, tô bebê. Natural, eu tô mais legal. Eu depois no comando de
3: qual?
4: Hoje.
3: Qual?
4: Eu quero ver aquela música. Será? Com o Legião Urbana, ok? Ofereço para mim, para meu filho Mateus. E para todos do grupo Juber Uber, ok?
3: Tá faltando algo aí, hein?
4: Maravilhoso!
3: Né, gemida?

0: Vem chegando, Legião Zona, pra matar saudades. Agora é com você, Gilber.
1: Boa noite, Alex Moura. Boa noite pros ouvintes da Litoral. Gilber Uber passando por aqui. Ligadão agora contigo, litorando até as 11,
0: que Alex. Delícia, Moura. Que delícia.
1: Você tá
0: muito bem, muito bem.
1: Já que eu tô no comando, toca pra nós Fogueira, do Jorge Matheus.
0: Pra já.
1: Tamo junto, na Litoral, tô legal.

0: essa música aqui é pra arrepiar. Qual do Jorge Matheus não é pra arrepiar, né? Bom demais da conta. Manda um alô aqui, não tem a tua música, mas vai ser um salve, Kiko. Obrigado pela carona aí, meu amigo.
1: Boa noite, aqui é Kiko, motorista de aplicativo, aqui ó, no bairro Jabu, curtindo a Litoral, melhor rádio. Já que eu tô no comando aí, manda aí, ó, Hudson 22, cartão de memória.
0: Só não tem.
1: Ó, Kiko tá curtindo você a noite toda aí, tô litorando.
0: Valeu, Kiko.
1: A noite toda. Manda um abraço pra galera do Jabu e Mano X aí.
0: Tamo junto, Kiko. Bem, não tem a tua música aqui, mas vou atender então a Rosana Almeida, lá de Jacaraípe, é isso? Muito bem. Pediu aqui, um pouco timidamente, né, só um textinho, uma música do Skank. Escolhi então pra finalizar essa noite nessa vibe mais romântica. Essa Dois Rios também, vou te deixando com ela e tô indo nessa. Amanhã a gente se fala às 6 horas aqui na Litoral. Segue no arroba Alex Bono com dois N's, a gente se vê e se fala por lá, tá? Beijo, turma! Se prepara, porque a música já é uma porrada no início.

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0: Litoral, eu tô legal. Muito bom dia pra você que sintoniza Litoral FM, a número 1 em audiência geral no Ibope. Muito obrigada por estar aqui todos os dias, mandando seu recadinho, sua foto, seu vídeo, falando do trânsito, fazendo sua declaração, desejando parabéns. Muito bom dia pra você que acordou assim, ó, com o pé direito, com vontade de vencer, que é importantíssimo, apesar dos desafios. Sexta-feira tá aí e sexta-feira, né, é muito bom, é aquele dia que a semana merece um final feliz. Então, essa vai ser a melhor sexta-feira da sua vida, da nossa vida. WhatsApp liberado 999-86-1050 para você mandar seu recadinho, ostentar o que você vai fazer nessa sexta-feira. Hoje já começou, né? Acordou bem cedo, madrugou junto comigo. Então, vamos juntos, hein? Sabe por quê? Ó, eu sou doidinha por você.

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0: litoral, eu tô legal. Muito bom dia pra você, sextou. Tava querendo que ela chegasse, né? Pronto, ela tá aí novinha pra gente. Bora lá, hein? Bom trabalho pra você. E você que o despertador tocou, bora levantar, senão você vai perder a hora, hein? Pra chegar no seu compromisso. E quem tá aqui já, ó, batendo cartão junto comigo, Beto Penitente. Bom dia. Ei, Beto. Ai, não acredito que não vai tocar. Gente, pelo amor de Deus. Esse meu computador tá assim agora. Sextou, né? Sextou, nem o computador quer trabalhar. Vamos ver se o Railan quer falar. Vai lá, Railan.
1: Bom dia, galerinha da Litoral. Bom dia a todos os ouvintes aí. Bom dia, Sol. Bom dia a todos os ouvintes aí. Sextou, hein? Sextou, graças a Deus. Sexta-feira. Bom dia, Solange. Bom dia a todos aí da cadeira negativa. Sexta-feira.
0: Tá ouvindo altão. Ô, Railan, vou te dar uma dica, hein? E pra você também. Quando for gravar o áudio, senão a gente quase não ouve sua voz. Diminui um pouquinho o volume do rádio, grava o áudio. Aí depois você aumenta, bota no último volume. Combinado? Beijo, bom dia pra você, Railan. Rosângela, bom dia.
2: Ei, Sol, bom dia. Tudo bem com você? Sou eu, Rosângela Bernardoni, do bairro São Miguel, em Colatina. Sol, deixa eu mandar um bom dia pra você. Obrigada. Pro meu esposo Paulo, pros filhos Patrick, Pablo e Parle, pra Fabíola, minha sobrinha Nora, pra todos a minha família Bernardoni, pra todos a cadeira cativa, pra Soninha de André Carlone, pra Lena Mara e Toninho de Bicanga, pro Genimar, pro Robert e Wallace, pra Claudineia, pro José Carlos da Inglaterra, pro Leomar de Linhares, pra Rebeca, pra Cláudia Flor, pra Marcinha Brite. E beijo, Sol, tenha uma ótima sexta-feira.
0: Beijo.
3: Bom dia, Sol. Ei, Beto. Beto Penitente Colatina. Nascemos sem trazer nada, morremos sem levar nada. E ainda assim gastamos a vida juntando coisas. Bom dia, Sol. Bom dia, Luiz Amendoim. Bom dia, Léo Marques Linhares. Bom dia, ouvintes da Litoral. Na Litoral, tô legal.
4: Sextou, bebê. Ei, uma sexta-feira, um final de semana abençoado para todos os meus amigos ligados na Litoral. Tô na Litoral. Eu tô legal. É Uber, taxista, as lojas, farmácia. Qual adiantou ligar? Acabei a ponta final. Saudade, Litoral. Um abraço, meu amigo Beto Antônio Fera, para meu amigo Lemaria, amiga Rebeca, amigo Alessio, minha amiga Laís. Todos ligados na Litoral. Tô na Litoral. Tô legal. Um abraço para todos os cadeiras cativas. Já ligado de norte a sul do Espírito Santo. Saudade, Litoral. Tô na Litoral. Tô legal. Sextou, bebê. Ihu, é nóis, só.
0: É nós também aqui, ó, com a Zé.
5: Bom dia, Sol. Sextou. Que seja uma sexta produtiva, abençoada para todos nós. Bom trabalho para você, Sol. Beijos, a Zé de Flechal.
6: Beijo. Bom dia, ei, Solzinha. Bom trabalho, uma ótima, maravilhosa sexta-feira. Sextou, né, Sol? Graças. E amanhã, meu amor, Denise e os amigos, voltamos juntos, só às 7 da manhã, né? Bom dia para todo mundo com a negativa, para todos os ouvintes, é assim, não esquecer ninguém. Beijo, Sol. Vanja Thaís.
0: Beijo, Vanja. Amanhã é Tenizinho, hein? Todo mundo convocado para estar aqui junto comigo. Amanhã, vamos acordar mais tarde um pouquinho, combinado? Amanhã não é assim, que amanhã é 7 da manhã.

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1: Oportunidades para você nesse dia 2 de outubro, hein? Bora lá, porque o Cine de Cachoeiro tem mais de 100 vagas para você. Tem para auxiliar operacional de logística, balconista, auxiliar de linha de produção e muito mais. Se você ficou interessado, tem que ir até a agência. Ela fica ali na Rua Costa Pereira, número 90, bem no centro de Cachoeiro, e funciona de 8 da manhã até 5 horas da tarde. O Cine de São Mateus está ofertando mais de 200 vagas. Ajudante de caminhão, copeiro, motorista de caminhão, ceramista. Se você ficou interessado, a unidade funciona de 8 da manhã até 5 horas da tarde e fica ali, na Avenida José Tosi, no bairro Boa Vista. Boa sorte para você.

0: litoral, eu tô legal. Muito bom dia pra você, bom dia pra Rosimara Ramos. Em Nova Almeida, um beijo, bom dia pra Roselin Castelhanos. Lugar lindo lá também. Ana Paula e Manu de Laranja da Terra, beijo. Manuzinha deve estar acordando agora pra poder se arrumar pra ir pra escola, né, Manu? Um beijo pra você, gatona. Beijo, bom dia também pra ele, o Gato Preto.
1: E aí, Sol, bom dia, diretamente Cachoeira de Itapirim, Gato Preto, desejando na sexta-feira abençoada, mandando a lupa pra Xéria, amor da minha vida, Verindo, Pula Pula, Chibinha, Gil, Marcos Bob, Nando Júnior, Moacir Pintor, Rio de Bandeira, Duda Mel, Zé Paulo Bina, para Gigante, para Leomar Pacote, para Juninho Barcim, para Peixinho lá em Catagalo, para Serginho do Posto Mola Aliança, para Demi Mecânico, para Coleiro Tituil, para Daniel, para Turma de Una, Municipal, Cachoeira Alta, São Vicente, Gruta, Tijuca, Lambari, Urupi, Marapé. Um bom dia pro Grupo Cadeira Cativa, um bom dia pro pessoal na saúde na Grande Vitória e pra minha família na Grande Vitória e na Litoral. Tô muito legal nessa sexta-feira indo trabalhar levando você de carona.
0: Opa, tamo junto. Genimar, bom dia.
2: Aqui quem fala é Genimar de Pitanga. Tô passando pra desejar uma sexta-feira produtiva e abençoada pra toda a família Litoral, pra toda a família Cadeira Cativa, né? De azer, pra não esquecer de ninguém. Pra Vera do Pula Pula, pra Anny Lopes, Leila Mara, Soninha, Rebeca, pra Shed. A Rosângela, né, o Toninho, o Gilmar, o Reco, a Mauri, o Estevinho, o Zé das Neves, o Chechel e toda essa galera aí que tá
0: na escuta. Beijo, Gerimar, bom dia, Soninha.
3: Olá, Sol, bom dia. Estou

0: dessa sexta-feira aí, início de final de semana, né? E seja divertido e abençoado a todos,
1: Será, será.
0: beleza? Beijo e abraço pessoal da Cadeira Cativa, especialmente para você, pessoal, para
1: Obrigada.
0: minha filha Nilva Carolina e para minha mãe Nilva da Penha. Beijo, litoral!
1: Beijo, Matheus. Bom
2: Bom
1: dia.
2: dia, amiga. Sol, Matheus, tá vendo, né? Muito calor ontem, amiga, né? Muito quente. Amanheceu nublado. Você, tô no litoral. Gostaria de ver sua mão, amiga.
1: Valeu, um beijo. Zé Carlos,
3: Bom
1: bom
3: dia,
1: dia.
3: Paulo! Sextou! E sextou pra mim também, que eu vou estar de
1: Olha!
3: folga.
1: Aproveita.
3: Bom, bom dia aí pra Soninha, pra Lena Mara, pro Toninho, pra Vera do Pula Pula, pra Rebeca, pra Rosângela Bonadoni, pro Dorme, e pra todo mundo. Bom fim de semana.

0: Litoral, eu tô legal. 5h42, nossa, eu adoro essa música. Tô com saudade de você. Alô, né? O nome da música é Alô. Titãozinho Chororó, linda, linda, linda. Lindo também aqui a sua participação no 999-86-1050. Vem soltar a sua voz aqui, mandar seu recadinho, né, Antônio? Bom dia. Antônio! Pera aí, gente, calma que vai, hein? São tantas mensagens que ele buga aqui. Agora vai.
1: Bom dia, Sol, aí, sua Antônio. Linda, charmosa e cheirosa. Um abraço a todos os ouvintes, como Praxedes, Cachoeiro, Gato Preto, Elmar Linhares, Matheus Trevezani e Verinha do Pula Pula. Agora, o grupo do Gemidão todinho também.
0: Ué, você faz parte do grupo do Gemidão?
1: O Gilberto e do Gemidão.
0: Ai, meu Deus.
1: Antônio de Alto Lajo, Gato Branco, gastoso e cheiroso de sextou na sextou. Litoral. Tô mais que legal.
0: Valeu, Antônio. Ô, Antônio, o como é que é o nome dele? Gilberto até me chamou pra fazer parte desse grupo do Gemidão, mas só que eu tô com trauma de grupo. Sabe por quê, gente? Eu já fui removida de dois grupos, então, não quero ser removida de outro, não. Então, não vou entrar mais nesse, não vou entrar nesse grupo por isso, hein? Deus me livre de fofoca. Quem mais tá nesse grupo do Gemidão aí? Você que é do interior do estado, me conta aí. Lena, bom dia.
2: Bom dia, meu raio de sol. Um bom dia aí pro grupo Cadeira Cativa, todos que estão ligadinhos, Soninha, Claudineia, Rosângela Bernardoni, Zé Carlos da Inglaterra. Que tenhamos uma linda e abençoada sexta-feira. Tá atrasadinha, mas tá tendo festival de música em Bicanga, muito bom. Por isso que eu tô atrasada, viu? Bom dia pra você, bom trabalho, beijo.
0: Beijos, mas o importante é que você veio, tá? Nossa, aproveita aí esse festival de música, é tão bom, né? Alessio, bom dia.
3: Só bom dia, ouvintes da Litoral, que é o Alessio de Colatina. Tá só desejando essa sexta todo dia abençoada e a todos que estão garradinhos na Litoral. Luiz Amendoim, Rebeca Andrade, Vera do Pula Pula, todos da Cadeira Cativa que já estão ligados na Litoral. A vovó do Canelogos também está ligada na Litoral, Jacqueline e a todos. Tenham uma abençoada sexta-feira, sol, tudo
0: amém.
3: Bom?
0: Um beijo, Iris.
4: Bom dia, sol. Quem fala isso aqui, estou de trânsito. Ai, sol, muito bom, muito gratificante, sabe? Dando aula para um aluno meu ontem, né? Aluno apanhando comigo do zero, né? De 10 alunos, eu pego 8 que não dirijo. E ele veio me presentear. Pessoa que você gosta de alface, eu trouxe 2 pés de alface pra mim ontem. E umas maçãs bonitas, menina.
0: Eu vi, você mandou
4: um vídeo. E vira e mexe, eu ganho um presente, né? E que dividir isso hoje, muito legal. Não é nem um presente, né? É estar ali com eles. Na Litoral tá mais legal. Beijo.
0: Ah, isso mostra que você é uma pessoa muito querida. E uma ótima profissional também, né? É, não deve ser fácil. Você começar do zero, vai ser minha... Eu vou ter que começar do zero, que eu não tenho habilitação. Nossa, acho que o instrutor vai passar uma raiva comigo. Deus me livre.

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0: Nem meu violão. 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

0: Litoral, eu tô legal. Bom dia pra você, bom dia pra Fernanda. Ei, Fernanda, bom dia. Vamos lá, Fernanda vai falar. Deixa eu dar um F5 aqui pra voltar, hein? Fernanda parece estar levando a galera pra escola. Ela vai falar agora, ó. Vai, Fernanda, conta aí.
1: Bom dia, Litoral. Sextou na galerinha da tia Fernanda em Praia Grande. Partiu o Colégio Ápice. Deus abençoe nosso dia. Beijo.
0: Um beijo pra você e pra todos os alunos. Gabriel.
2: Bom dia, Solzinha. Aqui é o Gabriel Santana, o embaixador do moto aplicativo Solzinha, passando pra desejar a todos os ouvintes da Litoral uma excelente sexta-feira, um excelente final de semana. Que Deus nos abençoe, nos livre e nos guarde. Amém. E bora pra luta, galera. Vamos acordar. Show preguiça, bora acordar. Na Litoral, eu tô legal.
0: Valeu, beijo pra você. Beijo também pra ele, o Rosemary.
3: Bom dia. Sol, minha linda, meu rádio luz. Rosenberg de Interlagos, mais conhecido como Carioca, motor de aplicativo. Bora pra cima, aqui pra baixo é contramão. Sextou, papai. E como eu sempre digo, dia internacional da maldade, dia de tomar o suco da confusão, e o melhor, dia de fazer 9 CPF.
0: Depois você vai cuidar, hein?
3: Deixa um beijinho pra nossa amiguinha Claudinha Leite de Marinho e seu Casca de Bala, ou motoqueiro fantasma. E não posso esquecer de perguntar como é que tá a mamãezinha, tá tudo bem? Fica na paz, um beijo no coração. Fui! E no Litoral, eu tô legal. Beijo, minha linda.
0: Um beijo, Rosenberg. Minha mãe tá bem, graças a Deus. Agora não caiu mais, não. Ai, que continue assim.
4: Bem... Bom dia, ótima sexta-feira, sozinha, linda. Que Deus Jesus que sempre abençoando você, sua família e todos da Rádio Litoral. Tô na Litoral, tô mais do que legal. Um beijo, gata. Fica com Deus. Uma boa audiência. E o que vem também chegando, um bom final de semana pra gente. Beijo.
0: Um beijo pra você, bom dia. Bom dia também pra ela.
5: Oi, Sol, sua linda. Sextou, né? Bom dia a todos meus amigos da Cadeira Tia do Madrugada aqui. Que fala, Vera do Pula Pula, Cachimirim. Manda alô pra todos aí, ó. Cleidinha, Rebeca, Nina, Cledina, a Luz, Eliane Camelo, Duda Mel, as meninas do Salão da Itoca, Toninho Segurança, Genimar, Nandinha, Elis, Cortesã, Luiz Amendoim, Doutor Lohan, Garrincha, Dorme da Vila, Geu de Itaoca, Leomar de Linhares, Alessio, Sidney, Mão da Rosa, Zé Carlos, Rop, Jacaraíbe, José Luciano, César Dumão, Primo Caminhoneiro, Etevaldo, Donizete, Nicota, Elias Sindicato, para todos os motoristas da rodagem, APP Saúde e Educação. Beijo, Litoral. Obrigada.
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0: Litoral, eu tô legal, 6h13, muito bom dia a você que sintoniza Litoral FM, 102,3, a número 1 em audiência geral. Muito obrigada a você que tá aqui todos os dias, igual o Robson de Jacaraípe. E aí, Robson, bom dia.
1: Bom dia, Sol, bom dia a todos os amigos e ouvintes da Litoral, Solzinho, aqui é o Robson de Jacaraípe, passando aí para desejar um ótimo dia, ótima sexta-feira. Quero mandar um grande abraço para Soninha do André Carlone, Nani Lopes de Jacaraípe, Verinha do Pula Pula, GG Gomes, locutora da Litoral Sul. Uhum. E também especialmente para você, Sol. Solzinha, na Litoral, eu tô legal. Ótima sexta, ótimo fim de semana para todos nós.
0: Valeu, beijo, bora para Cachoeira.
2: Bom dia, Solzinha. Quero mandar um bom dia especial aí, ó, pra minha amiga, minha vizinha, Alaone Vicente, que está fazendo aniversário hoje aqui em Cachoeirinho, no bairro Boa Vista. Um bom dia pro Toninho, que vem pra Pura, pra Shed. Minha tia Joana, bom dia. Toca pra mim aí, A Saca de um Vaqueiro, bom dia.
0: Um beijo, bom dia. Rogério, bom
3: dia. Sol, bom dia, ouvintes da Litoral. Uma ótima e linda sexta-feira para todos nós, para todos os ouvintes da Litoral. Sol, oi. Que chuva abençoada que deu ontem à noite. Nossa, agora cedo tá lubrinando de novo.
0: Tava muito quente.
3: Graças a Deus, Deus é maravilhoso. Sol, na Litoral, eu tô mais que legal. Bom dia a todos. Aqui é o Rogério Polac, de Palmeira de Itaguaçu.
0: Valeu, tamo junto. Precisou chover mesmo. Tava muito quente ontem. Eu acho que foi o dia mais quente dessa semana pra mim, foi ontem. Graças a Deus que choveu. Mandar um beijo, um bom dia aqui pro Bruno. Eu quero agradecer o Bruno, ele que é de Itapuã, né? Ele falou sol, mandou uma foto, coisa mais linda aqui do amanhecer em Itapuã. Muito legal. Ó, e o Bruno falou que quer participar do grupo do Gemidão. Alô, Gilberuba, hein? O Bruno quer entrar no grupo. Bora colocar ele aí. Mandar um beijo, um bom dia pra... Ah, bora ali. Ele tá rumo a Madrid.
4: Bom dia, Sol. Bom dia a todos os ouvintes da Rádio Litoral. Solzinha.
0: Oi.
4: Um dia abençoado pra todos nós. Sextou, sexta-feira. Queria mandar um abraço pra todos meus amigos aí de Guarapari. Uhum. Mandar um feliz dia pra todos os aniversariantes do dia. Sozinha, quando puder, toca aí a música aí pra mim, rumo a Goiânia, se bem que agora eu tô aqui na Galícia, rumo a Madrid. Tá bem, só? Um beijo,
0: valeu.
4: Fica com Deus, todo mundo. Tchau, beijo no
0: então,
4: coração.
0: Vamos, bora junto ali, Leandro Leonardo, rumo a Goiânia.

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1: Ó, muita atenção, você motorista que vai passar pela rodovia Darli Santos. Você que tá vindo de Vila Velha, sentido ali Avenida Carlos Lindenberg, tem acidente na via, tá? Muita atenção. Não tem trânsito por enquanto, mas pode dar um trânsito devido a esse acidente na Darli Santos para quem está indo sentido Avenida Carlos Lindenberg. E a Avenida Carlos Lindenberg está passando por obras, então já tem um trânsito lentinho para você que está saindo de Vila Velha, sentido Vitória ou Cariacica. Trânsito lento também, já tem um pequeno trânsito na Avenida Carioca. Então você que está saindo de Vila Velha, sentido Vitória, pela Terceira Ponte, já vai encontrar uma certa lentidão na Avenida Carioca. Trânsito lento também na Segunda Ponte, hein? Esse trânsito já começa ali em frente à Estação Pedro Nolasco. Você que está saindo de Vila Velha ou Cariacica, sentido Vitória, para chegar ali na Vila Rubim, já vai encontrar um trânsito lentinho. Melhor opção é passar pelas Cinco Pontes. Avenida ali, Mário Gurgel está passando por obras, né? Obras de um viaduto. Então, está lento. Você que está vindo aí de Viana, sentido Trevo de Alto Laje, já tem uma pequena retenção na Avenida Mário Gurgel. A boa notícia é que a rodovia do contorno, nesse momento, 6h39, livre nos dois sentidos, tá? O trânsito está fluindo bacana ali na rodovia do contorno. Trânsito lento na Avenida Mestre Álvaro, para você que vem de Serra, antiga BR-101. Trânsito está lento, sentido ali aquele viaduto de Carapina. Mas rodovia das Paneleiras, e livre nos dois sentidos. Boa notícia, né?
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0: Litoral, eu tô legal. 6h51, bom dia pra você. Bom dia pra Dedé Moraes em Aracruz. Aí ele fala assim: Sol, bom dia pra você. Tô acordando com uma preguiça danada, vontade de não fazer nada. E pior pra quem não gosta de tomar banho, assim como eu. Ai, Dedé Moraes, você é terrível. Um beijo, bom dia. Muito bom saber que você tá aqui na Litoral junto comigo.
1: Bom dia, bom dia, bom dia, Litoral. Vai, bom dia a todos os ouvintes. Aqui é o Wagner de Copilândia, Vila Velha. Queria estar desejando um bom dia aí, ó. Meu companheiro de trabalho aí, ó, Maurílio. Também um bom dia aí pra minha esposa Juliana. Te amo, meu amor. E pra minha filha Esther. E um bom dia e um abraço pra toda a minha família Polac lá de Itaguaçu. Bom dia pra todos nós. E nós temos uma ótima sexta-feira maravilhosa.
0: Valeu, um beijo, bom dia.
2: Bom dia, Litoral. Bom dia. A Litoral, eu tô legal. Bom dia, Sol. Bom dia, bom dia, bom dia, bom dia. Um abraço, um beijo no coração. Deus abençoe essa rádio.
0: Valeu! Deus abençoe você também, Paulinho. Bora para Portugal falar com Elizabeth.
3: Bom dia, Sol. Bom dia a todos da Litoral. Aqui é Elizabeth Firme, falo daqui de Portugal. Um dia não muito sol. Oh, mais ou menos. Teve essa semana mais fraca. Quero desejar um excelente dia para você, só para todos os ouvintes. Obrigada. Da Litoral. Minha família Firme de Colatina. Minha filha Letícia está em casa com meu netinho, que está meio dodói. Oh. Letícia também, que mora em Lisboa. E para todos, porque na Litoral eu tô legal.
0: Ô, Elizabeth, melhoras aí pro seu netinho, tá? Vai dar certo, em nome de Jesus.
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2: Então, bora lá, né? 7 horas, 1 minutinho. Thelminha Rocha chegando agora, no horário certinho, bonitinho. Ai, gente, mas ó, domingo é o dia das eleições. Faça o melhor voto, tá? Possível. Por favor, não venda o seu voto. Tenha consciência para que, né, nos próximos anos aí possamos ter, né, bons governantes, tá, gente? Então, vote com consciência, tá bom? 7 horas, 1 minutinho, já quero a sua participação, 996526580, 45 minutinhos de música, não vá me deixar sozinha não, hein? Tô aqui esperando por você. E daqui a pouquinho eu falo sobre as premiações, daqui a pouquinho eu coloco seus áudios, os seus alôs, sexta-feira maravilhosa, só tá começando!
3: Valeu, valeu, bonita, minha rocha, sexta, né? E a gente tá com o Alvi ligadinho no litoral!

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0: E na litoral, muito legal, bom dia, bom dia. 7 horas 11 minutinhos, que chuvarada foi essa, hein? Menino, eu acordei assustado, era duas zicadinhas assim. Nossa senhora, da pé, cachorro correndo, batendo cartelado, casa dos relâmpagos. E corre pro quintal pra caçar pinto, pros pintos não molhar e toma um tombo. Gente, eu tomei um tombo no quintal hoje, meu Deus do céu, era 2:30 da manhã. Ô, meu pai, caçando pinto, pros pintos não molhar. E pega pinto daqui, coloca pinto dali. Nossa, mas eu esborrachei no chão. Ai, meu Deus do céu, tudo pelos animais, né? Deixei todo mundo certinho, bonitinho, pronto. Aí voltei pra casa, tomei um banho, tava toda lambrecada de lama. Ai, naquela felicidade danada. Ô, Jesus, muito obrigada, Senhor, por essa chuva imensa, abençoada, que a gente tanto necessita, que a gente tanto precisa, que tava um calorão ontem, né, gente? Que isso? E de acordo com o clima-tempo, essa chuva vai perdurar, vai continuar. Amanhã vai ter chuva, né? No sábado vai ter chuva, no domingo também. Na segunda já muda a situação. Vamos sentir a pressão aí do que realmente vai acontecer, mas que vem uma chuva tranquila, né? Uma chuva branda, que não causa prejuízo, pelo amor de Deus, a ninguém. Mas que possamos ter essa chuva na nossa vida, principalmente a galerinha que é da agricultura, né? E nós precisamos também para que nosso alimento esteja na nossa mesa, não é isso? 7 horas 12 minutinhos, deixa eu já mandar aquele abração para o Cristiano Cremonini de São Jacinto. A Rebequinha Andrade já chegou, Rebeca.
1: Bom dia, Thelminha. Sextou. Uma sexta-feira de paz e bênçãos para todos nós. Sou a Rebeca Andrade, a poderosa, a vovó do Theo. Abraço para todo mundo. E Rosângela Bernardoni. Para todo mundo. Beijo, beijo, litoral. Adoro.
0: Obrigada, Rebeca. Dá um abração na sua mãezinha e toda a sua família por mim, no pequeno Theo também, né? Guedes, motorista de aplicativo, a todos vocês que estão no seu carro, estão de butuca, já chegaram, ligaram o radinho 95,3 FM ou colocaram no Bluetooth, né? Estão pela internet afora aí. Muito obrigada pelos aplicativos, aonde você estiver. Que Deus possa te abençoar. Tá nas estradas da vida, tá fazendo as entregas ou tá passando por colaborativo nesses caminhões maravilhosos. Vamos com Deus, gente. Retorne com ele também, tá bom? Muito obrigada por essa audiência maravilhosa. Laíde Silvestre, bom dia! Ai, gatucho, miguxo. Ai, o horário acabou, né, Thelminha? Esse horário gratuito aí, ó, não deveria nem... Eu falo a verdade, gente, não deveria existir isso, não. Pelo amor, e somos obrigados, tá? Somos obrigados a colocar isso aí duas vezes ao dia e esparramar ainda, né, os momentos durante toda a nossa programação. É louco isso, né, gente? Mas não deveria ser obrigado, não. Ainda mais que a gente vive num país democrático, né? Diz que é um país democrático. Mas precisamos obedecer às leis, né? E fazemos tudo muito bonitinho, tá certo? Mas é isso, gente. Se caso tiver o segundo turno, né, voltaremos no dia 9, tá bom, gente? Provavelmente, talvez, né, tenha aí algum segundo turno. Aí a gente retorna no dia 9, novamente, com mais propaganda eleitoral gratuita. Ah, babaria, ninguém merece, mas tudo bem. Vamos lá, Laídes, um abraço pra você, galerinha do Recanto da Lagoa, o pessoal do bairro Luiz Iglesias aí, né, o acampamento, minha mãe maravilhosa, tá lá cuidando agora também dos meus animais, tá cuidando dela, um beijo, minha mãe, te amo, meu amor. Beto Jamaica já chegando, é, Beto, você é demais, já te vi logo cedo, eu já senti um cheirinho do Mirilim, hein, Beto? Que é isso, Beto? Isso é... Meu Deus do céu,
2: aí, café,
0: gente.
2: Do homem aí. Aí, ó. O café do homem aí. Ó, o café do homem na sexta-feira.
0: Que isso.
2: Teclei, Brasil.
0: Nossa
2: bom
0: Senhora.
2: Bom dia. Thelma Rocha, Thelma. Sexta-feira, hein?
0: Sexta-feira, abençoada. Hein, Beto? Amém, hein, Beto?
2: Abençoada. Beijo a mãe por cá.
0: Amém.
2: Manda alô pra nós, hein, meu querido.
0: Eu mando.
2: E foi um prazerzaço de coração te ver de manhã, hein? Ali no terminal.
0: É isso.
2: Prazerzaço mesmo.
0: Prazer é todo meu.
2: Manda alô pra nós aí, minha querida.
0: Eu mando.
2: Esse café abençoado era o bar do Zé, hein? Ah. Aqui no Beco do Lavanhol.
0: É, Zé, você é demais, hein, Zé? Você abastece direitinho esse menino, hein, Zé? Nossa Senhora, joga uma cerveja gelada e meteu um pão com... Deve ser com linguiça, com carne pra dentro, ainda joga uma pimentinha do lado. Esse Beto... E eu encontrei o Beto com toda a energia hoje lá no terminal. Coisa mais linda. Beto, bom trabalho a todos os meus meninos de obra aí, ó. 7:16, hein?
3: Hoje é sexta-feira, Thelminha. O que é que nós vamos fazer? Vamos rasgar a taioba, Thelminha.

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1: Na Litoral, eu tô legal, gente. 7h25, meu querido Beto Penitente. Já eu coloco os áudios de vocês ao vivo, tá bom? Edmar Rodrigues Gonçalves, Paulinho Cowboy, Marcos Gargamel. Hoje é dia mundial do sorriso, olha que maravilha. Então vamos sorrir, gente. Sorrir faz bem demais. Eliana Martins da Silva, aquele abração especial pra você, meu amor. O Ivan está lá no Rio de Janeiro pelo aplicativo. Que coisa boa, Ivan. Obrigada por essa sintonia. Meu querido Picolé também já chegou. Ana Lúcia Santana, aquele abraço. Edilson, Edilson. Tá em São Pedro Frio, hein, Edilson? Que lugar bonito esse aí, hein, Edilson?

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Então participe das nossas promoções, 7 horas 37 minutinhos. A Andréia já chegou por aqui. É isso, Thelminha, na Litoral eu tô legal. Graciele Valger. Thelminha, tô aqui no bairro Honório Fraga, hein? Graci, um abraço especial pra você. Marilda Flaga. Seja bem-vinda, Thelminha, estou em São João Pequeno. Ah, São João Pequeno. Luciana Machado tá lá no bairro Luiz de Igreja. Meu querido acampamento, Beto de Sapucaí, Marilândia, junto com a esposa Elda. Antônio Cunha já tá tomando aquele cafezinho gostoso comigo, né, Antônio? Um abraço especial. Ana Paula, Thelminha. Você gosta de amoras? Gente, agora tá na época de amoras, né? Nossa, eu sou apaixonada. Eu sou ficar a pé de um pé de amora. Nossa, mas não sobra nada, eu saio roxinha. Ana Paula, um abraço pra você, ela tá mandando um abraço pra minha mãe Maria. Obrigada, meu amor, por esse carinho. Edmar Rodrigues Gonçalves, aquele abraço. Paulinho Cowboy. É, Paulinho, capivara véia, Paulinho. É a Natizinha, tá? Você chamou ela de capivara véia. Você não vem me colocar nesse enrolo seu aí, não, que eu tô fora disso aí, tá? Você chama a Natizinha de capivara véia, eu não. Eliana Martins, aquele abração especial pra você, tá no bairro Operário. Obrigado pelo carinho. Rosalinda, bom dia, Thelminha. Quero desejar um feliz aniversário para o meu afilhado Gabriel. Thelminha, sou madrinha dele, né? Dizer que eu amo muito. Gabriel. Parabéns, Gabriel! Muitas felicidades, meu querido! Desejo tudo de bom pra você, hein, Gabriel!

0: Mãe, na Litoral, eu tô legal. Gustavinho Lima. Ai, bom dia, bom dia, né? Finalizando a nossa primeira sequência aí dos 45 minutinhos de música. Deixa eu mandar uma alusão pro Tião de Taboazeiro, tá lá pela internet afora, baixou o aplicativo. Minha eterna casa, morei muito tempo lá em Taboazeiro, em Vitória. Ô Tião, seja bem-vindo aqui à programação da nossa Litoral, tá bom, meu querido Juninho? Sossego fácil, Juninho. Sossego esse fácil seu, menino. Vai fazer pizza, vai, Júlio. Ai, meu Deus do céu. Abraço pra você, pra toda a sua equipe aí, seu danado. Andréia, aquele abração especial pra você, meu amor. André tá em Marilândia, tá curtindo a nossa Litoral também. Obrigada por essa audiência. Alcione Quintino, bom te ver sempre, receber seu abraço, tá bom, Alcione? Um abraço especial pra você, pro seu filho, pro maridão. Obrigada por esse carinho. Ótimo final de semana pra você também. A Edneia Luz, tá lá em Vila Nova de Colares, na Serra. Tá curtindo a nossa Litoral. Um abração aqui também para o Jones Torezani, Cleide Silva. Tá no bairro Vicente Soela, curtindo a nossa Litoral. Obrigada. Bernadette Loz, obrigada pelo carinho. Maria Valdete, bom dia, bom dia.
1: Bom dia também, Rocha, que é Maria Valdete de Bolsa, filme da São Brás, inscrito de Tapina. Quero desejar abençoado esse espírito para todos nós. Abençoado final de semana para todos. Pra você, todos os ouvintes.
0: Obrigada,
1: meu. Na Litoral, tô legal.
0: É isso!
1: E domingo é o grande dia, né?
0: Oh, meu Deus do céu.
1: É o melhor, posso fazer, né? Melhor pro nosso povo.
0: É isso aí.
1: Abraço, Litoral, tô legal.
0: Votar com consciência, não é isso, Maria Valdete? Adeniris, Adeniris!
2: Bom dia, minha querida Thelma Rocha.
0: Seu lindo.
2: Eu tô falando com você, lá no meu telefone deu um problema aqui.
0: Ixi,
2: mas eu
0: Maria.
2: Tô ouvindo você direto, tá? É a melhor rádio que tem, a melhor locutora que tem,
0: existe
2: Thelma Rocha.
0: Olha!
2: Ô, Thelma, manda um abraço pro meu sobrinho, Rubinho, lá em Malhante, que tá Rubinho. Trabalhando no caminhão, curte vocês demais, entendeu? Meu amigo Boá também.
0: Boá.
2: A minha irmã Aparecida, que mora em Malhante, que adora o seu programa também.
0: Ah, Maria Aparecida.
2: Para todos os pedreiros, estudante, pintores. Isso aí, Thelma. Na Litoral, eu estou mais que legal.
0: Opa, Adeniris, meu amor, muito obrigada pelo seu carinho à minha pessoa, né? Adeniris é uma figuraça, gosto muito. Oh, meu Deus do céu. Gente, vou ali pro intervalinho, 7h47, já já tô de volta.
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0: endereço daqui a pouco. 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
4: Na Litoral 748.
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0: Litoral, eu tô legal. 7 horas 56 minutinhos. Vamos de informação.
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0: Em Colatina, a Polícia Civil prendeu um homem de 62 anos condenado por estupro de vulnerável. O criminoso estava foragido há 4 meses e a investigação começou após a própria vítima reconhecer os abusos ao assistir a uma cena de série de televisão.
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0: Em São Mateus, o sistema de saúde local inicia hoje, né, uma série de exames preventivos gratuitos voltados para as mulheres, abrigando oficialmente as ações locais da campanha do Outubro Rosa.
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0: Em Linhares, a polícia investiga pelo menos 3 casos recentes de motoristas que fugiram sem prestar socorro após causarem acidentes de trânsito na região urbana do município.
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0: E em Nova Venécia, um grave acidente na rodovia que liga Vila Pavão matou um fisioterapeuta e dançarino de 33 anos após uma colisão frontal entre um carro de passeio e um caminhão.
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0: Na Litoral 759. Bom dia.
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0: Litoral, eu tô legal, gente. Eu também, eu me apaixonei com Léo Santana, né? 8 horas, 10 minutinhos, você que tá aí grudadinho comigo, minha querida Fabiana do Recanto da Lagoa. Bom dia, Thelminha, manda alôzão pra nós, né? Com certeza, Fabi. Um beijo especial pra você, gente, gente. Renilda também já tá por aqui. Wanderson Luiz Brunelli.
1: Bom dia, Thelminha, que nosso dia seja abençoado por Deus aqui. Domingo é o grande dia. Vamos votar com consciência.
0: É isso.
1: Vamos votar certo. Certo. Muito obrigado também. Eu tô com o Ed Legal, tô com o Ed Litoral. Essa rádio show, essa rádio de todos os capixabas do Brasil e do mundo.
0: Isso aí, deu o recadinho certinho, Wanderson Luiz. Não vamos perder o nosso voto não, hein, gente. Nem vender o seu voto, por favor, hein. Ah, deixa eu mandar uma alusão para a Gabriela. Gabriela Oliveira, tá em Colatina Velha. Gabizinha, sua linda, um beijo para você. Cadê Rosângela Bernardoni?
2: Então, minha, bom dia, tudo bem com você? Sou eu, Rosângela Bernardoni, do bairro São Miguel. Também deixa eu mandar um bom dia para você, para Dona Maria, nossa rainha da primavera, para todo o restante da sua família, para o meu esposo Paulo, os filhos Patrick, Pablo e Parley, para a Fabiola, minha sobrinha Nora, para toda a minha família Bernardoni, para o Ney Oliver, Diego Lira, Luiz Carlos, o Negão, para Marcinha Brite de Resistência, para Cristina, para Cris, para Marina do Colômbia. E beijo, Thelminha. Tenha uma ótima sexta-feira.
0: Obrigada, meu amor, pra você e toda a sua família. Ednilson,
3: Bom dia, Litoral. Bom dia, Thelma Rocha.
0: Que
3: Ednilson
0: isso?
3: Por cá, hein?
0: Que isso, Ednilson?
3: Sextou, bebê.
0: Que isso, hein? Olha.
3: Televisão, ó.
0: Ah.
3: No pezinho do Mirante, São Pedro Frio.
0: Mirante de São Pedro
3: Frio. Monte Belo.
0: Que coisa linda isso
3: vamos
0: aí.
3: Vamos.
0: Nossa senhora.
3: O Bruto tá lá.
0: É, menino, mandou um vídeo aqui, o bicho. Ó, e tudo verdinho lá em São Pedro Frio. Coisa mais linda esse mirante aí, Ednilson. Aproveita por mim, tá? Bom trabalho, meu querido. Eliana Martins da Silva também já tá aqui comigo no bairro Operário. Tá curtindo a nossa Litoral. Marcos Gargamel, como eu disse, tá em Jardim Camburi, em Vitória. Hoje também, dia 2 de outubro, é Dia Internacional da Não Violência, tá, gente? É não violência mesmo. Para todas as pessoas, animais, natureza, é a não violência. Para você, principalmente, temos que nos cuidar, amor próprio. Vamos tirar a violência da nossa vida, por favor, tá? Eu peço encarecidamente a vocês. Oi, Marina!
4: Bom dia, Thelminha! Marina Rogério do bairro Colúmbia. Que bom, Thelminha! Começou às 7, né? Agora.
0: Ai, graças a Deus!
4: E aí, amanhã você vai estar com a gente, ajudando na faxina, nos fazendo companhia.
0: Então, Marina, amanhã não. Amanhã eu estarei de 9 até as 11 horas da matina na Farmácia Rede Inova, em Maria das Graças, fazendo a Parada Legal Litoral, esperando por todos vocês. 2 anos da Farmácia Rede Inova. Vou estar com muitos prêmios. A gente vai fazer aquela bagunça bem gostosinha lá na farmácia. E depois eu volto pra cá, tá? Que aí eu fico com vocês até as 7 horas da noite, de 2 às 7. Então amanhã vai ser o dia inteiro de Thelminha Rocha. Vocês vão ter que me aturar. Ai, meu Deus, mas amanhã estaria à tarde, tá bom? De 2 às 7 da noite aqui na programação da nossa Litoral, dentro do estúdio, mas depois eu tô aqui, eu tô fora do estúdio desde manhã cedo, desde 7 horas da matina, rasgando a taioba com vocês, tá bom, Marina?
4: Abração, meu bem. E obrigada. Hoje eu mando um abraço pro meu irmão, o Aldair.
0: Que
4: está aniversariando hoje.
0: Aldair.
4: Cumprimentado por todas as irmãs, irmãos, pelo filho Miguel, pela esposa Sheila. Tá, um abração para ele, que Deus o abençoe, dê muitos e muitos anos de vida. Meu irmão pastor.
0: Aldair, que Deus possa te abençoar, meu querido. Ore sempre por nós, tá bom, Aldair? E que Deus possa te abençoar, te proteger, afastar todo o mal da sua vida. Parabéns, meu querido. Muitos anos de vida. 8h14.
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2: Na Litoral, eu tô legal, 8 horas 21 minutinhos. Dani, Zanotelli e Thelminha, manda um abraço pra minha amiga Luzia Reis, do bairro Aparecida. Ô, Luzia Reis, sua linda, um abraço especial pra você. Aí, minha querida Dani, um beijo especial pra você também, lindona. Obrigada por esse carinho sempre. Marina já deixou recadinhos aqui. Um abração pro meu querido Luiz Amendoim, esta potência. Aldair, Aldair, sexta-feira maravilhosa pra nós. Um abração aqui também para Alcione Quintino, já chegou chegando, né, Alcione? Um abraço especial para você, obrigada pelo carinho, Thelminha. Iniciamos o Outubro Rosa, né, minha querida? E que todas as mulheres possam se cuidar, falou tudo, Alcione. E você é um exemplo vivo disso, né, meu amor, desta cura incrível. Que Deus possa te abençoar. Então, vamos iniciar com muito amor e carinho esse Outubro Rosa aí, a todas as nossas mulheres se cuidando sempre, tá bom, gente? Eu vou ali pro intervalinho, 8h21, já já tô de volta, hein?
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Litoral, tô legal, gente. 8 horas 34 minutinhos. 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Um abração para a Isabela Cristina, tá no bairro São Miguel. É, Renato Mano Fora, aquele abraço especial, tá no centro de Colatina, né? Ai, Thelminha, Cleia de Fátima, aquele abraço, Cleia. Tiara Lorenzo. Ai, Tiara, você é terrível. Você é da Tchaia. Um abraço, meu amor. Tiara de Nossa Senhora da Penha tá aí juntinho comigo. Fernandinha Alves, beijos, que duchos, Fefe. Um abração para Eusiane Arminda. Para Fredson, já chegou chegando também. É do Bela Vista. Deixa eu ver.

0: Esse pastel tá recheado aí, hein, Zira? Que isso, aquele pastelzinho assim que a gente compra no supermercado. Aí mete uns trem ali dentro. Nossa, joga uma pimentinha, já que é... Ô, Zira, você come dois, eu como dois aí, tá bom, Zira? Vamos repartir esse trem aí, hein? Um abraço. Dani Zanotelli, um abração especial pra você também. Obrigada por esse carinho. Aldair já chegou, ótima sexta-feira. Luiz.
1: Muito bom dia, minha querida Thelminha e ouvintes e não ouvintes da Litoral FM.
0: Luiz!
1: Tô aqui, batendo ponto, batendo presença ponto, mais, né? Um dia.
0: Amém, Luiz.
1: Sextou, né?
0: Sextou
1: com S de cerveja.
0: Ai, meu Deus do céu.
1: Então, sextou com S.
0: Com S, tá bom, sei. Aham,
1: uhum. Oi. Uma sexta-feira abençoada pra todos nós.
0: Obrigado.
1: Tamo
0: Luiz.
1: Junto. E na Litoral eu tô muito, muito mais que legal.
0: Coisa linda, Luiz. Dá um abração na esposa Dani, no William aí, galerinha da... Né, que tá sempre grudadinha comigo. Que Deus possa abençoar todos vocês. Obrigada por essa audiência. 8h38.

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0: tô legal, bom dia, 8 horas, né? 51 minutinhos, que é isso? Você grudadinha comigo, minha querida Diana Siqueira, bom dia.
1: Bom dia, litoral. Hoje, Thelminha, o meu afilhado, Rafael.
0: Rafael,
1: está fazendo 3 aninhos. Eu quero parabenizar ele com muita saúde, muita felicidade, muita paz. E que seja esse menino lindo, maravilhoso, todo sorridente. Ama muito. Feliz aniversário, Rafael.
0: Ai, Rafael. Titia Thelma te ama também, tá? 3 aninhos, gente, coisa mais linda. Que Deus possa abençoá-lo. Dá muita saúde, né? Ele continue sendo esse menino maravilhoso e abençoado e um grande homem, não é isso, Diana? Dá um abração nele por mim, viu? Jéssica Borel, aquele abraço para você, bom dia, ótima sexta-feira. Dilson Desabado já chegando. Valdecir, bom dia, seu lindo. Thelminha, vamos votar com consciência, né? Para um Brasil melhor sempre, né, Valdecir? Um abraço para você, para sua esposa. Encontrei sua esposa outro dia no centro aí de Colatina. Que Deus possa abençoar vocês e a sua cachorrinha também, tá bom? Um abraço. Daniele Cristina, bom dia, Thelminha, sua linda. Sexta-feira maravilhosa, né? Que semana longa, Thelminha. Ai, Dani, nem fala. Um abraço, meu amor. Que outubro seja abençoado para nós, né, Danizinha? Beijo no seu coração. Obrigada por esse carinho. Cláudia Medina também já chegou por aqui. Claudinha, abraço para você. Divaldo Souza Pontes também já chegando. E você, que é ouvinte de Thelminha Rocha, participe das nossas promoções. Dá aquele bom dia todo especial para você. Que Papai do Céu possa te abençoar sempre, tá bom?
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0: 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Tô legal, 9 horas, começando mais uma sequência.
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1: Na Litoral, eu tô legal, gente. 9:08. A galerinha que gosta de Instagram, arroba Litoral FM Noroeste, segue a gente lá. Tem várias promoções, né, no nosso Instagram. Pode me seguir também, arroba Thelminha Rocha com TH. Arroba Thelminha Rocha. Pode me seguir, que tem muita coisa bacana que eu gosto de postar lá pra vocês também, tá? 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Bom dia, Luiz Amendoim.
2: Sextou, bebê. Uma sexta-feira, um final de semana abençoado para todos meus amigos ligados na Litoral. Eu, Betaxista, as lojas farmácias, é colatinha toda ligada, para cabelo ponta ao final, só dá Litoral. Tô na Litoral, eu tô legal, Thelminha. E vamos que vamos rasgar a taioba. Um abraço do Rio de Janeiro, penitente, já ligado na Litoral, só dá Litoral. Todos ligados na Litoral, de 0 a 100, para não esquecer de ninguém. E vamos que vamos!
1: Uhul. Valeu, meu querido Marcinha Brit. Aquele abraço especial para você. Tá no bairro Resistência, em Vitória. Dani Zanotelli também já chegou. A Valdineia Gonçalves da Costa, aquele abraço. Galerinha do bairro Noro Fraga. O Arley, um abraço especial para você. Tá no José de Anchieta, ele e a Silvinha. Que Deus possa abençoar. O Emerson Rosa também, né, Thelminha? Thelminha, Thelminha, sua risada. Ai, Thelminha, não deixa feliz demais agora. E a gente ri sempre, né, Emerson? Um abraço, meu amor. Isabela Cristina é do bairro São Miguel. Oi, Tati.
3: Bom dia, Litoral. Bom dia, Thelminha. Bom dia, os ouvintes da Litoral. Ê, Thelminha, que chuvinha gostosa de madrugada, hein? Graças a Deus. Que calorão hoje não tá. Hoje tá um tempinho gostoso, abençoado. Nosso tempo hoje tá uma delícia, viu? Graças a Deus. E é isso, um ótimo dia pra vocês.
1: Obrigada.
3: Ótima manhã.
1: Pra você ouvintes. Também.
3: E pra você também, Thelminha. Na Litoral, eu estou mais que legal.
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0: Gente, na litoral eu tô legal. Um abração pro meu querido Jefferson Barbosa Ribeiro. Já chegou chegando. Breno Hudson da Conceição. Tá lá em Vista da Serra. Um abração pra Jéssica Borel também, que já deixou aquele recadinho especial. Jader Nunes, bom dia, bom dia.
1: Bom dia, Minha.
0: Minha o quê?
1: Linda, Thelminha.
0: Ah, sei.
1: A pessoa que dá muito ibope.
0: Ah.
1: Na litoral.
0: Ah, agora você falou certinho, tá? Me chamando de vascaína. Ai, ai, hein, Jader? Muda esse disco, meu amor. Adorei, adorei. Tamo juntos nessa audiência, meu querido Jader. Obrigada por esse carinho, hein?
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0: Então vamos lá. De acordo com o portal A Gazeta, atenção, atenção, em 2018 quase 30 milhões de brasileiros faltaram às urnas no primeiro turno, né? Em 2022 foram 33 milhões. Para as eleições de 2026, o Tribunal Superior Eleitoral já confirmou o tamanho do eleitorado apto para depositar o seu voto. Mais de 158 milhões de eleitores. É um crescimento de 1,46% frente aos 156 milhões em 2022. Com o primeiro turno marcado para este domingo e um eventual segundo turno para o dia 25 de outubro, né, a BBC News Brasil preparou uma lista completa de perguntas, tá, gente? Você pode ir lá no portal agazeta.com.br para saber um pouquinho mais. O voto é obrigatório para brasileiros alfabetizados entre 18 e 70 anos. É facultativo para jovens entre 16 e 17 anos e maiores de 70 anos e para analfabeto, segundo o TSE. Quem estiver fora do domicílio eleitoral entre às 8 da manhã e 5 horas da tarde, horário de Brasília, no dia da votação, e não fez o pedido, né, do voto em trânsito, pode justificar na hora, sem precisar apresentar nenhum documento comprobatório. Pode ser pelo aplicativo do e-título, o requerimento de justificativa eleitoral entregue em qualquer mesa receptora de votos ou por uma mesa receptora de justificativa onde você estiver. E aproveita, procura o portal agazeta.com.br, que tem várias perguntinhas que podem te ajudar.
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1: Eu tô legal, tá aí, ó, 9h53, você grudadinho com a Thelminha Rocha nesta manhãzinha maravilhosa, né? 9 horas, gente, 54 minutinhos. Deixa eu colocar essa turminha aqui pra mandar aquele abraço esperto aí pra todos vocês. Peraí. Neuzinha, aquele abraço também tá aí juntinho comigo. Maria da Conceição Freitas é do bairro Aparecida. Na litoral, tô legal.
2: Bom dia, Thelminha. Sextou. Olha, já tô com saudade de ver o meu Vascão jogar,
1: Ah,
2: Thelminha. Tá
1: Maria,
2: lembrando a
1: sabe
2: você
1: o quê?
2: que na próxima quarta-feira é
1: Ah.
2: Vasco e Botafogo, Thelminha.
1: Ixi,
2: Eu vou
1: Maria,
2: ter
1: já
2: que te mandar uma
1: perderam.
2: mensagem na quinta
1: Não,
2: cedinho, tá
1: perderam.
2: bom?
1: Vai
2: Um
1: dar
2: abração, fica com Deus,
1: fogão.
2: bom final de semana.
1: Para,
2: Tchau, tchau.
1: Judismar. Para, Judismar. Oh, meu Deus, que bichinho atentado esse menino. Heitor Souto Medina, aquele abraço especial para você também. Obrigada por esse carinho. Tem gente que veio de longe, lá de Taboazeiro. É, gente, morei muito tempo em Taboazeiro, meu querido Tião. Seu
3: Bom dia, bom
1: lindo.
3: dia, bom
1: Bom
3: dia.
1: dia.
3: Assim, amor, tô boazinha aqui,
1: Aí, ó,
3: olha. Eu sou
1: Taboazeiro.
3: mais perto disso. Eu já te encontrei você aqui no bairro, com o cachorrinho, pra você passear, você bater o papo.
1: É verdade, é
3: Porque
1: verdade.
3: sabendo que você mudou, que
1: É, eu
3: pena.
1: vim, tem 3 anos.
3: Sou uma pessoa muito bacana, viu? Você é especial pra mim. Gosto
1: Ai.
3: muito de você, sou seu fã, do coração.
1: Obrigada, Tião, obrigada. Então, praticamente. Ah, é, hoje completa 3 anos, gente. 3 anos já, né? Nossa! Menino, hoje dia 2 de outubro, 3 anos que eu tô aqui em Colatina. Ai, Tião, obrigada pelo carinho. Ele mora em Taboazeiro. Eu sempre passeava com o Bartô lá por Taboazeiro, ficava perto da Rede Gazeta, né? Então, eu sempre encontrava com ele lá pelas ruas afora, ele falando, né? Saudade dessa turma aí de Taboazeiro. Um abraço pra você, Tião. Obrigada por esse carinho sempre aqui comigo, tá bom? Ah, deixa eu ver aqui, meu querido Picolé também, né? Picolé,
4: Bom
1: bom
4: dia, bom dia, bom
1: dia.
4: dia, família Litoral, bom dia, Thelminha Rocha, o
1: Ah,
4: Picolé, vamos que vamos,
1: vamos que
4: para dizer
1: vamos.
4: essa sexta-feira abençoada por Deus,
1: Amém,
4: que Deus
1: Picolé.
4: está dando bom dia para todos nós aí na obra,
1: Ê,
4: para todos os
1: Picolé.
4: exerceiros, pedreiro,
1: Pedreiro,
4: carpinteiro,
1: carpinteiro.
4: médico,
1: Nossa
4: motorista,
1: senhora, é muita gente.
4: cozinheira,
1: Nossa, a
4: todos
1: cozinha
4: nós
1: é
4: aí,
1: bom.
4: Uber,
1: É bom,
4: para todos
1: cozinheiro.
4: nós taxistas, todos nós
1: Taxista.
4: estamos aí no dia a dia, com até nossos pontos cada dia.
1: É isso,
4: Para todos nós
1: Picolé.
4: da Litoral. Na Litoral, tomara que é legal.
1: Valeu, Picolé, seu lindo. José Mendes também, aquele abraço. Ótimo dia para nós, né, meu querido? Que Deus te abençoe, você e sua mãezinha. A Maria Aparecida do bairro São Marcos também já está por aqui. Deixa eu ver mais quem aqui. Peraí. Ah, o Jefferson.
5: Bom
1: Bom
5: dia, bom dia. Bom
1: dia
5: dia também, Rocha. Aqui é Jefferson de Colatina, região. Um ótimo dia para os ouvintes da Rádio Litoral. Thelminha, sextou,
1: Oi,
5: hein?
1: sextou, né?
5: É, Thelminha.
1: É.
5: Esse negócio de convocar jogador para seleção ainda dando certo, não.
1: Tá dando
5: Toda
1: certo,
5: vez
1: não,
5: que
1: né?
5: convoco o Arrascaeta para a seleção do Uruguai,
1: Então,
5: só dá
1: menino.
5: prejuízo do Flamengo.
1: Ah,
5: Ei,
1: Maria.
5: saudade. Da época que tinha jogo do Flamengo direto. Mas seleção não dá certo, não. Vamos que vamos, sextou.
1: Tem que voltar,
5: Pode estar
1: né?
5: cedo.
1: Tem que. Tá cedo? Tá cedo nada. 9h57 já pode, Jefferson. Um abraço. Mas, gente, quando é que vai voltar essa jogaiada toda aí? Já tá na hora já. Tem muito tempo que a gente não fala, né? Oxe, Maria, como é que eu vou implicar com vocês e vocês vão implicar comigo? Não pode entender, não, hein? Já tá na hora de voltar.
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6: Na Litoral, 10 horas, 1 minutinho.
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0: Litoral, eu tô legal, é isso. Você que tá aí grudadinha, então, minha rocha, Thelminha, manda um alôzão aqui pro pessoal da MJ Xerox Informática, é isso? Tá certo? Matheus Dias, Thelminha. Ai, Thelminha, Thelminha, Matheus Dias, potência, aquele abração especial pra você e pra toda a turminha aí, obrigada por essa audiência, viu, Matheusinho? Heitor também, Wanda Bitelona já chegou por aqui, aquele abraço, Ciderley, um abração pra você, meu querido. Ai, ai, ai, fala, Verinha.
1: Ei, Thelminha, bom dia, nossa vascaína.
0: Seu sonho, né?
1: Pra todos, né?
0: Ah, meu pesadelo isso aí.
1: Deus sempre no controle de tudo.
0: Amém, Vera, amém.
1: Pois é.
0: Ah, o quê?
1: Fiquei sabendo que você vai ser a nossa vascaína.
0: Ah, qual é, Vera? Acorda pra vida, mulher. Da onde você tirou isso? Afa Maria, Deus que me livre de vocês. Ai, Verinha, seu sonho, né, meu amor? Mas é meu pesadelo. Não vem com esse negócio de vasco do meu lado, não, hein, danado.
2: Bom dia, Thelminha Rocha. Sextou, né?
0: Oh.
2: Graças a Deus.
0: Amém, mas e outra?
2: Amanhã eu rasgo a taioba, mas já em casa. Mas eu quero desejar um abençoado final de semana pra todos. Com Deus sempre no comando de tudo e de todos, né?
0: Amém, Mazilda.
2: Um bom final de semana.
0: Obrigada,
2: pra nós, um bom dia.
0: Nós. Obrigada, Mazilda. Pra nós, Zira Winter. Nossa, Zira, isso é uma costela, é? Deve ser costela com legumes? Nossa, mas eu gosto, hein? Nossa senhora, aquele legume grandão assim, a mamãe faz uma costela também. Uma carne de panela, eu amo carne de panela, né? Ela sabe disso. E aí, nossa, eu comeria esse pratinho todinho aí, hein, Zira? Ai, gente, Rani, um abraço pra você, bom dia, meu amor, você, meu pequeno Matias, maravilhoso, que eu amo.
3: Bom dia, Thelminha.
0: Ai, Matias, seu lindo, um beijo, Eliel, aquele abração, deixa eu mandar alusão pro Fábio Freitas também, Edivaldo Souza Pontes, meu querido Duílio, gente, foi um prazer conhecer o Duílio ontem, hein, Duílio?
4: Bom dia, Thelminha. Bom dia, que tempinho bom, hein?
0: Nó.
4: O El Niño tá chegando aí,
0: hein? É?
4: Calor, chuva.
0: Afa,
4: vai. E amanhã vai dar uma trovoada lá na Arena MRV. Meu galão amanhã.
0: É mesmo?
4: Galo da Massa vai ganhar do Red Bull Bragantino e nós vamos estar encostando, hein?
0: Que é isso, hein,
4: Também, Duílio? Manda um abraço pro Neraki.
0: Tá bom.
4: O Pepe Moreno.
0: Pepe Moreno.
4: E ó, só lembrando que o Galo é campeão da Copa do Brasil também, ó.
0: É,
4: tchau, meu obrigado.
0: Gente, Duílio, obrigada pelo carinho. Ele me ajudou ontem no supermercado. Que gentileza, muito obrigada, adorei te conhecer, Duílio.
4: Ô, Thelminha, prazer foi meu te conhecer, Thelminha. Gente boa, gente fina, primeira qualidade a ser também, um abraço. Prazer foi meu, tá? Prazer enorme ter te conhecido.
0: Obrigada, Duílio.
4: Litoral coladinho, garradinho com você.
0: É isso, meu querido, vocês são gentis demais, eu amo encontrar com vocês. Muito obrigada pelo carinho, tá bom? 10h27.

0: Ai, na Litoral Tão Legal é isso, gente. 10 horas 40 minutinhos já, né? Que loucura! 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
1: Bom dia, bom dia. Eu também, é claro que estou aqui na Litoral e passando para mais uma vez registrar o nosso convite a todos os clientes da Rádio Litoral. Nossa festa será amanhã, com a presença da Litoral, com a presença da melhor de todas, nossa Thelminha Rocha.
0: Ai, que lindo!
1: Maravilhoso, vamos estar ali na Rede Nova rasgando todas as taiobas. E claro que você, ouvinte da Litoral, Thelminha, se passar amanhã lá na Rede Nova e falar que ouviu na Litoral, vai ter um desconto especial.
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1: então,
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0: Isso.
1: Eu, claro que eu e a Thelminha vamos esperar vocês.
0: É verdade.
1: Então bora pra Rede Nova. Porque ouvinte da Litoral é ouvinte premiado. Beijo, beijo, beijo, beijo.
0: Obrigada, Rose. Um beijo. Até amanhã, se Deus quiser, meu amor. Patrícia Rovênia, tá aí juntinho comigo. É da Cidade Jardins, aqui pertinho, né, Paty? Um beijo, meu amor. Obrigada por esse carinho, por essa audiência. Verinha, tá todo mundo aí, ó. Suemar também, aquele abração. Otília, Otília.
2: Bom dia, Thelminha. Otília, do João Manuel Negrini. Thelminha, tô passando aqui pra te desejar uma boa sexta-feira, um ótimo final de semana, não só para você, mas para toda a família Litoral, para todo mundo que ouve a Litoral, que não são poucos. Beijo, Thelminha, na Litoral, tô legal.
0: Tá bom, Otília, um beijo especial para você também, meu amor.
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3: Ai, na litoral eu tô legal, 10 horas, gente. 50 minutinhos, você que tá aí grudadinho, então minha rocha. Daqui a pouquinho também temos par de ingresso, mais combo de cerveja para o domingo forrozeiro, hein? É, na Bunker Music, meu querido DJ, aquele abração especial para você. Obrigada pelo seu carinho. Então, domingo forrozeiro no na Bunker Music com locutores do forró, Renato Brasileiro. Nesse domingão, a partir das 7 da noite, tem par de ingresso, mais combo de cerveja. E as palavrinhas, né? Domingo forrozeiro, tá bom? Manda aí pro nosso WhatsApp 996526580 e daqui a pouquinho a gente faz o sorteio aí para todos vocês sintonizados aqui na programação da nossa litoral. Eu vou fazer o seguinte, eu só vou ali pro intervalinho comercial porque é vapt-vupt. Daqui a pouquinho eu volto com muito mais. Segura aí.
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2: Existe uma teoria que se chama 90-10, onde uma pessoa tem 90% daquilo que você procura em alguém, só que você foca naqueles 10% que falta. Aí você sai pra rua, se aventura, e realmente você encontra aqueles 10%, mas não se deu conta que perdeu os 90%.

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0: na Litoral do Legal, gente, 11 horas, né, Vite, Bia da Cheios, galerinha que tá aí juntinho comigo nesta manhãzinha maravilhosa, muito obrigada pelo carinho, José Antônio Tonini, aquele abraço pra você, Suemar também, Isabela, Cristina tá aqui, deixa eu mandar uma alusão pra Rosângela Bernadone, também hoje é dia do Anjo da Guarda, que maravilha, gratidão ao nosso Anjo da Guarda, orar sempre pelo nosso anjo pra proteção, não é isso, Rosângela? Um abraço, meu amor, obrigada, Giovanni Pagung também já tá por aqui, Lourdes Moreski, Jaqueline Gomes de Couto, Edson Silvano, Mateuzinho!
1: Bom dia, amiga, estamos aqui nessa manhã,
0: Mateus,
1: tá abafado, meio calorão, né?
0: Calorão, né?
1: Quente, ontem esquentou bastante essa
0: manhã. É verdade, Mateus.
1: Eu tô indo no litoral, no aplicativo, no litoral, tô legal.
0: Ai, Matheus, você é demais, Matheus. Fala, Marco Antônio.
2: Fala, Thelminha. Bom dia, minha querida. Agora o nosso Vascão, nós viramos playboy agora, tá?
0: Nosso não.
2: Agora nós viramos playboy.
0: Filho. Playboy por quê?
2: Esquece.
0: Por quê?
2: Tem dinheiro, é nós agora.
0: O que tá acontecendo aí? Por que o Vasco da Gama tá tendo dinheiro desse jeito, hein, Marco Antônio? Alguma coisa aí, hein? Vou investigar esse negócio aí, não sei não. Fala, Renato Miller.
3: Bom dia, Thelminha Rocha, Renato Miller. Oi, Iena.
0: Iena?
3: A menina com o rapaz aí falou que você é gente fina, é fina mesmo, tá? Porque é fininha mesmo, pra ver é difícil,
0: que
3: não sabe,
0: isso,
3: tá de lado,
0: Ana,
3: tá
0: mentira,
3: de frente,
0: mentira,
3: tá
0: gente.
3: Não, situação,
0: não é assim,
3: tá
0: também não.
3: Mas você é flamenguista mesmo.
0: Eu sou flamenguista,
3: isso
0: aí.
3: A gente não quer caindo. Pé frio aí, não.
0: Tá? Não,
3: você
0: eu,
3: é pé frio,
0: eu sou
3: você é
0: pé gelado.
3: Tá bom?
0: Sou pé gelado.
3: Fica com Deus.
0: Amém.
3: Tá. Um bom final de semana a todos os ouvintes da Litoral e pra vocês também.
0: Obrigado.
3: Beijo, amor.
0: Tchau.
3: Na Litoral, eu tô legal.
0: Seu danado, eu sou pé gelado, congelado com vocês que são Vasco. Não vem nessa treta, não. Aqui é Mengão, filho. É Mengão, né, Moscone? Aí, ó, mano, Moscão. Então, eu tô aqui na correria danada. Ô, mano. É, mano, esse Calhambeque, que carro lindo. Ai, gente, não aguento não. Lucas Cristo, meu flamenguista maravilhoso. Ai, Luquinhas, aí no bairro Honório Fraga, né, Lucas Cristo? Ai, Lucas, não sei o que eu faço com você não, hein? Eliel Araújo, aquele abraço. Rogério! Rogério, Rogério. Né, com a música do Rogério. Rogério.
4: Rogério, Rogério, Rogério.
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0: Litoral, eu tô legal, 11 horas 32 minutinhos, minha querida Zilda. Um abraço especial pra você, tá bom, minha querida? Pra você, pro Luiz Pretinho aí, pra toda a sua família, tá? Receba meu abraço bem carinhoso nesse momento, viu? Lucinéia Nascimento também já tá aqui comigo. Sextou em Thelminha. Ah, Lucinéia, tá no bairro Lacê, tá curtindo a nossa Litoral. Obrigada, meu amor. Isaías Rodrigues também já chegou por aqui, Thelminha, Thelminha. Fabinho Freitas, aquele abraço. Mazilda já deixou recadinhos. Altília, né? José Antônio Tonini também, aquele abração especial pra vocês. Marco Antônio, a todos vocês aí sintonizados na programação da nossa Litoral.
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0: O helicóptero que transportava o cantor Rick, né, da dupla com Renner, operava assim como o avião de Marília Mendonça em 2021. Em espaço aéreo não controlado. A informação foi confirmada pela Força Aérea Brasileira. A condição prevista nas regras internacionais de aviação não significa que as aeronaves estivessem sem acompanhamento ou que voassem fora, né, do sistema de segurança do tráfego aéreo. A diferença está no tipo de serviço oferecido. Em espaços aéreos controlados, os órgãos de controle podem autorizar e separar aeronaves e emitir instruções aos pilotos. Nas áreas não controladas, não há esse tipo de controle. O piloto não precisa manter contato com um órgão de tráfego aéreo para realizar a operação e permanece responsável pela condução da aeronave.
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0: Em Brasília, a Justiça Eleitoral e as Forças de Segurança iniciam a distribuição oficial das urnas eletrônicas para os locais de votação em todo o país e relembram os eleitores sobre a proibição do uso de celulares dentro da cabine.
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0: Nos Estados Unidos, uma falha técnica generalizada em sistemas de telecomunicações operados por grandes companhias americanas deixou milhões de usuários sem sinal de internet e telefonia móvel durante horas.
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Litoral, eu tô legal, 11 horas, gente, 43 minutinhos. E hoje foi um pulo, né? Menino, abri 7 horas da matina, já tô terminando, que é isso. E não temos mais a execução do horário eleitoral, né, gratuito por enquanto. Se tiver o segundo turno, dia 9 a gente tá de volta. Ai, meu Deus. Ah, vamos ver, né? Vamos sentir a pressão aí, tá bom? Ah, deixa eu mandar uma alusão pro meu querido Rogério. Vai descansar um pouquinho, porque daqui a pouquinho ele trabalha, né? Trabalha na sessão noturna. Bom descanso para você e bom trabalho, tá bom, Rogério? Eliana, de Governador Lindenberg. Oi, Thelminha. Ah, tá certo. Tá aqui, deixa eu ver mais quem. É isso, né? Pronto. Mandei recadinho para todos vocês sintonizados na programação da nossa Litoral. E vamos ao sorteio aqui, ó. Pera aí, calma, o sorteio. Volta. Essa é a Vietinha. A Vietinha, queridinha. Saindo sertaneja. Pra hoje, hein? Bunker Music. Catiuli Santana. É do Columbia.

0: Faturando parte de ingresso, mais combo de cerveja. Catiúli Santana, final de telefone 2700, faturando aí a Bunker Music hoje, sertaneja. Saindo aqui, amigão, embalagem, R$100 em Vale Compras para loja no centro de Colatina, tá bom? Saindo R$100 para Suemar dos Santos Reis, é de Colatina Velha. Final de telefone 1290, faturando R$100 em Vale Compras do Amigão Embalagem, a loja Suemar, no centro de Colatina, tá bom? É, aniversário Rede Nova, a sexta. E atenção, atenção, quem faturar a sexta tem que buscar a sexta amanhã na farmácia Rede Nova em Maria das Graças. Tem que ser amanhã a retirada, tá bom? Quem faturou foi Isabel Vitória Redigueri, é do Carlos Germano Nauma, no final de telefone 5851. Isabel Vitória Redigueri, é do Carlos Germano Nauma, faturando a nossa cesta linda do aniversário de 2 anos da Rede Inova.
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0: Na Litoral 11:46.
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0: Ai, meus amores! É isso, amanhã, amanhã sabadão, estarei aqui no estúdio da nossa Litoral a partir da tarde, tá? De 2 até 7 da noite. O Tiroga vai estar aqui de manhã, tá bom, gente? E eu vou estar lá na Farmácia Rede Nova de manhã, de 9 até as 11 horas da matina, comemorando, juntamente com a Rose Perim e toda a equipe dela, os 2 anos da Farmácia Rede Nova em Maria das Graças. Eu espero você, tá, gente? Amanhã tem parada legal Litoral na Farmácia Rede Nova, Maria das Graças, de 9 até as 11 horas da matina. Vai ser tudo de bom. Eu espero por você para aquela festa maravilhosa, tá bom? E depois estarei aqui à tarde, de 2 até as 7 horas da noite. Vocês vão ter que me aturar. Ai, que delícia! Eu vou saindo de fininho, mas deixando com muito carinho o meu abraço e o meu beijinho assim, ó. E até amanhã, se Deus quiser.
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1: Ai, meu Deus, estamos de volta pro horário de almoço.
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1: Então chama, né? Chama, chama!
4: Chama, molecote!
1: Ai, que
4: boa tarde,
1: saudade! Boa tarde!
4: Testou.
1: Como eu tava com saudade de falar ao meio-dia em ponto! Boa tarde, molecotes! Boa tarde, molecotas! Ao vivo agora pra todo o Espírito Santo, na Rede Litoral de Rádios, no melhor horário de almoço do mundo! Bruninho com você até mais tarde! Você participa comigo no 27999861050. Vem me dar boa tarde, vem falar qual é a boa da sua sexta-feira. Eu quero saber, sextou por aí? Deu meio-dia já, né? Aliás, já tá passando a hora, já é meio-dia e um. Se você fez, fez. Se não fez, molecote, agora é só depois da eleição. Porque domingo tem eleição, é dia de votar, cara. Você vai pegar leve esse final de semana aí. Você vota domingo, acorda cedo, vai votar. Depois de votar, aí você aproveita o seu domingo. Fechou? E aí, você é mesário? Socorro, coitado dos mesários, vão trabalhar muito aí. Molecote, vou dar presente. Ingresso pro Pagode das Antigas, que vai rolar amanhã, lá na Matrix, dia 3 de outubro. Manda a senha, Pagodão Litoral. Pagodão Litoral. Manda a senha, nome completo, onde você mora, pro 999-86-1050. Sextou, e eu não quero você me dando migué aqui, tá? Porque, gente, meio de dois, não chegou até agora. O que eu vou falar lá em casa?

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0: Acabou a semana, já é final de semana e hoje é sexta-feira. E hoje é sexta-feira.
1: Acharam que a gente que não ia trabalhar hoje?
2: Chegou, gente.
1: O Bruninho que não ligou meu microfone.
2: Causando furacão aqui ainda.
1: Ele que não ligou meu microfone, que não me deixou falar. Me boicotou.
2: Comentem sobre Natizinha ter chegado agora, 12:54.
1: Me boicotou, não ligou
2: agora?
1: Meu microfone, 12:02.
2: Ah, tá.
1: E aí eu não pude falar.
2: Olá, molecote, manda mensagem aí pro Zap da Litoral.
1: Aqui no 999-86-1050.
2: Oi.
3: Fala, molecote. Molecote. Coladinho, ligadinho com você.
2: Oi.
3: Mandou um alô especial aí pro meu maridão White, pro meu filho Renan e Tainá. Ah. E pra minha vizinha Kátia e pra minha sobrinha Luana.
1: Tem culpa eu,
3: será,
1: tem culpa?
3: Hein? Miguel de novo?
2: De novo?
3: Misericórdia.
1: Como é que é?
3: Não, eu acho que não, hein? Ela vai aparecer
2: Misericórdia.
3: Ainda.
2: Misericórdia.
3: Calma que ela vai chegar.
2: Misericórdia.
3: Se não chegar, a zoação vai ser muita.
2: Misericórdia.
3: Um beijo pra vocês, estou aqui curtindo a Litoral. Na Litoral eu tô legal, Lidiana Scarpazzo da Continental.
2: Misericórdia.
1: Anotei um nomezinho aqui, hein, galerinha de Cidade Continental, hein. Misericórdia.
4: Boa tarde, Bruninho. Boa tarde, Natizinha, beleza?
1: Boa.
4: Rapaz, Natizinha deu um migué no dia errado, hein. Hoje que era o dia certo, sexta-feira.
2: É.
4: Fabrício Estevão aqui, já
1: tá vendo, Fabrício? Tá vendo só?
2: Fabrício, é isso aí.
1: No mês do meu aniversário eu deveria ter folga todos os dias.
2: Ô, Rose da Vila Rubim, tá lá ouvindo também. Ah, e é isso aí. Tá bom, Rose da Vila Rubim. Ô, Maria Gonçalves, um beijo, um bom dia. E bom dia pro William Moura de Vila Batista. Vamos de música?
1: Bora.

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0: falado. 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

0: Braga, volta, moleque cota. Simone Mendes.
1: Acabou a semana, já é final de semana. E hoje é sexta-feira, e hoje é sexta-feira.
0: E sextou no pique da Rádio Litoral, agora meio-dia 34. 1, 2, 3, 4. Vem, só vem, no sextou da número 1 do Ibope. Continua participando aí comigo no 999-86-1050. Vou liberar presente pra você no final do nosso almoço. 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Tem Gustavo Lins, Nosso Sentimento, De Bem com a Vida, Rabanada. Você vai mandar a senha, Pagodão na Litoral. Pagodão na Litoral. Manda aí e boa sorte. 999-86-1050. Participação do povo. Chama o Renildo aí da Ilha do Príncipe. Renildo, cadê o Dorme?
2: Boa tarde, molecote. Oi. Tô feliz hoje, hein?
0: Por quê?
2: Sextou, hein? Uhum. Acabou esse período eleitoral.
0: Acabou.
2: Agora eu vou ouvir vocês.
0: Graças a
2: molecote,
0: Deus.
2: Tomou um miguezinho de naptizinha hoje?
3: Tomei, miguezinho.
2: Porque eu tomei um miguezinho de Dorme. Dorme uhum. Faltou hoje.
0: Então, faltou...
2: O tempo fechou. O homem não veio trabalhar, não. Gosta de água.
0: Ficou com medo de tomar banho.
2: Quero saber o motivo que Natizinho não apareceu ainda.
3: É,
2: tomou um miguezinho também?
3: Também.
2: Na Litoral, eu tô legal. Sextou.
0: Falou, Renildo, da Ilha do Príncipe. Ele Diego de Guarapari. Vai, Ele Diego.
4: Bom dia, Bruninho. Bom dia, Natizinha.
3: Ei,
4: bom
3: bebê.
4: Dia, não, né? Boa tarde.
3: Boa tarde.
4: Ele Diego de Guarapa, tô na área. Ainda bem que eu não mandei mensagem antes, hein?
0: Por quê?
4: Porque senão eu ia quebrar a cara.
0: Uhum.
4: Mas eu acreditei que ela apareceria.
0: Uhum.
4: Não é isso?
3: Apareceu.
4: É, como se diz os mineiros, né?
0: Pô.
4: A gente vai descer pra Guarapa no final de semana, mas moiou, né? Moiou, o tempo fechou.
0: Pra mineiro não tem esse problema não, velho. Pode tempo fechar, pode chover, mineiro vai continuar indo pra praia normalmente. Nada mudou. Quem mais tá aqui? Matheus o Trevezano. Deixa eu ver se eu acho ele. Cadê ele? Oi.
5: Boa tarde, Bruninho. Se o Zanato vai chegar aí.
3: Não sei, também.
5: Matheus, tô no bloco abafado, quente pra caramba. Caminhando na quadra, cheguei do trabalho. Muito calor.
0: Muito calor.
5: Aí, Toral, tô legal. Mano, todos meus fãs.
0: É muito funk o Matheus tem. Hoje não. Hoje não vai ter gemidão, não. Hoje eu tô injuriado aqui. Matheus vai ficar gemendo aqui hoje. Ah, essa gemessão aonde, rapaz?

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0: na litoral, eu tô legal. Bora que bora, molecote, meio-dia 54, hein? Sextou.
1: Acabou a semana, já é final de semana. E hoje é sexta-feira, Pipi, hoje é sexta-feira.
0: E sextou com S de... Cê tá doido, molecote? Primeiro final de semana, hein?
2: Primeiro final de semana do mês. E vemos também que o ano está quase acabando.
0: Pois é, semana que vem também tem Vital. E esse mês de outubro vai passar rapidinho, porque tem feriado semana que vem na outra.
2: Exatamente, pra galera que é da área acadêmica também são dois feriados no mês.
0: É, dia dos professores agora?
2: Dia dos professores, no dia 15 de outubro.
0: Dia 15. Exatamente. Aí tem gente que emenda.
2: Eu vou emendar, claro, né? Porque, ó...
0: Você o quê?
2: Eu vou emendar. Por quê? Porque eu sou acadêmica. Eu estudo de manhã.
0: Ela o quê?
2: Eu estudo de manhã.
0: Não, é dia dos professores, não é dia dos alunos.
2: Mas os alunos têm aula com os professores, entendeu? E como eu sou uma aluna...
0: Vai, é isso aí, você vai ficar sem de manhã, tá tudo certo.
2: E de tarde também.
0: Do quê?
2: Se é feriado num turno do meu dia, é feriado o dia inteiro.
0: Eu quero saber o seguinte. Quero saber o seguinte. Que Cris de Vila Graúna tem pra comentar sobre isso?
2: Ai, já até imagino, vai. Aí, o WhatsApp não quer nem botar o áudio dela.
0: O que a Cris de Vila Graúna tem a contar?
2: Fala, Cris.
3: Boa tarde, molecote. Boa tarde, Natizinha.
2: Boa
3: molecote.
2: Tarde.
3: Achei que viria mais um dia de migué. Uhum. Porque ontem ela deu um miguezinho
0: ontem,
3: básico dela,
0: eu
3: né?
0: Nem percebi.
3: Depois ela fala que você que é a maior miguezeira,
0: ainda
3: né,
0: bem que a Cris me defende.
3: Eu não votei errado, molecote.
0: Mas você não votou,
3: não? Natizinha, miguezeira
0: votou,
3: da Nath. Rádio Litoral. Beijo, estou aqui ligadinho ouvindo vocês. Cris de Vila Graúna.
2: Eu queria que a Cris estivesse com a mesma dor que eu tava ontem, só pra ela ver que pimenta nos olhos dos outros é refresco.
0: Depois você fica falando que ela vai passa a passo, você
2: entendeu?
0: Fica implicando com ela que ela fica
2: entendeu?
0: Indo passo a passo.
2: Mas ela só fica indo no passo a passo mesmo.
0: Você fica implicando com ela, agora
2: ontem,
0: você aguenta.
2: Eu fui fazer um exame de colonoscopia. Não tinha condições de vir trabalhar.
0: Aí depois você fica implicando com ela quando ela vai no passo
2: a passo. Na quarta-feira foi difícil trabalhar, porque era o preparo. Ontem então foi impossível. Você tá doida?
0: Bora, molecote, deixa eu ver mais quem tá aqui. A Rebeca, de Colatina.
2: Mexe na gaveta dela.
0: Eu acho que a Nath tava na gaveta dela.
4: Boa tarde, Natizinha. Boa tarde pra toda a família litoral. Sou a Rebeca Andrade, de Colatina.
2: Beijo.
4: E aí, molecote, não mexe nas minhas gavetas.
2: Abraço pra você, Rebeca Andrade.
0: Ó, Juberubi tá por aqui também.
2: Fala, Juberubis.
0: Junto com...
2: Jubercast.
5: Boa tarde, Bruninho, molecote. Boa tarde, Natizinha. Que saudade, minha bebê Juberubi.
2: Ô, minha bebê.
5: Vamos marcar presença no melhor horário de almoço do mundo. Na litoral, campeonista do Ibope, é claro. Bruninho e Nath, o grupo Juberubis do Gemidão já
2: lá
5: tem
2: vem.
5: Música oficial. Gato branco cheiroso, charmoso e gostoso. Eita, Lelê, no Gilber Grupo, fica melhor de bom. Gato branco cheiroso, charmoso e gostoso. Eita, Lelê, e o MT libera o gemidão. Ah, e na litoral eu tô legal. É nós, tamo junto.
2: Que gemidão xoxo.
0: Eu quero saber, o Matheus tá se comportando.
2: Não, nem estimula o Matheus.
0: Matheus tá se comportando nesse grupo?
2: Eu duvido, hein?
0: Eu tô preocupado, menina.
2: Eu duvido, hein? O Matheus se comportar é uma palavra muito forte.
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1: Acabou a semana, já é final de semana e hoje é sexta-feira,
0: E não é porque sextou que a gente não vai te dar presente.
2: Exatamente, o que tem de bom aí nessa hora, hein?
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2: 999-861050.
0: Manda aí, boa sorte, Pagodão Litoral. Vamos lá, participação do povo aqui no Zap. Ó, vamos lá pra Nossa Senhora da Penha. Eita, Lelê!
3: Boa tarde, Lelê e Natinha. Eita, Lelê, sextou, bebê. Natural, eu tô mais legal. Ontem, a desculpa do Natinha foi pro médico, né?
0: Uh-huh.
3: Ok. E tá querendo... Nem entrou na rádio direito pra trabalhar.
2: Ah.
3: Tá querendo dar migué. Já entrou atrasada.
2: Ah.
3: E querendo dar migué
0: tá
3: no
0: vendo?
3: Bruninho.
0: Aí, ó. Tadinho do Bruninho.
3: Ô, Bruninho, você
2: nossa,
3: contou da combinatória, hein? Tá certo.
0: Tadinho.
3: Natizinha é a rainha do migué. Isso é certo. Sextou, beijos.
0: O que você tem a dizer da Berê, Natizinha?
2: Eita, Lelê.
0: Isso aí,
2: só
0: coisa.
2: Isso vai poder dizer por mim. Eita,
0: isso
2: Lelê.
0: Aí, só isso. Tá ótimo.
2: Tá, é o suficiente.
0: A Luciene é lá de Vila Nova de Colares. Fala aí, Luciene!
2: Ei!
4: Boa tarde.
0: Ah.
4: Boa tarde, Bruninho.
0: Boa.
4: De novo, a Luciene.
0: Eu sei.
4: Põe
2: ela
4: nesse grupo
2: novo.
4: Aí do Juberuben.
0: Aqui é no...
4: Fazendo um favor.
0: Mais uma, Nadia. Você tá com o link aí?
2: Deixa eu procurar aqui o link.
0: Luciene, do... mais uma pra entrar no Juber Grupo lá.
2: Do Gemidão.
0: Oi.
5: Fala, Bruninho Molecó.
2: Manda, hein.
5: Fala, Natizinha.
0: Oi, Jé.
5: Ribeiro por cá. Muki, ligado aí nessa programação. Parabéns pra vocês.
0: Obrigado.
5: Animando nosso horário de almoço. Top demais, hein. Manda um alô especial pro nosso amigo Gatinho do Asfalto, Gato Mestre. O nosso amigo Jessé, o maior violeiro do sul do estado do Espírito Santo, que é mais ou menos assim. Aô, molecote! Na litoral eu tô mais que legal!
0: Eu gostei do gato, velho. Volta o gato lá. Vai o gato.
5: Amigo Gatinho do Asfalto, Gato Mestre.
0: É o gato, você tá doido,
2: parafuso Jerry. Nenhum nessa cabeça, meu
0: mas
2: Deus
0: mas esse
2: céu.
0: Aqui é o Jerry. Jerry não é o rato?
2: Aham, uhum, não. É, Jerry é o rato.
0: É o rato.
2: Tom que é o gato.
0: É, o Jerry, você faz o som do gatinho, não entendi nada, viu? Mas beleza.
2: E precisa entender alguma coisa?
0: Eu preciso entender o Madison, Rede Sushi.
2: Não, isso aí não dá pra entender mais, não.
0: Vai,
6: meu
0: Rede
6: Sushi. Amor, boa tarde.
0: Oi,
6: eu não aceito que esse pessoal fica falando isso de você, não, hein? Chama de miguezeira, não.
2: Obrigada,
6: não
2: obrigada.
6: Vou chamar você pra vir trabalhar comigo.
0: Vai trabalhar
6: bom
0: com ele.
6: Bom que à noite não tem como você chegar atrasada.
0: Aí.
6: Mas, não, não aceito, não. Eu também, quando era CLT, eu também fazia isso. Cê... Chegava sempre atrasado, cê não dava nada.
0: Aí, ó. E
6: sempre
0: agora é um empresário.
6: Migueira, mas você não é miguezeira. Vem trabalhar comigo, deixa esse povo aí.
2: Eu pra também mim, acho.
6: Para de falar coisa da Nath, da minha bebê.
2: Seu bobo.
6: Fala é. Comigo, Nath.
2: Fala, cê meu estou, amor.
6: Seu bebê tá bebo?
2: Já ah, pode, pronto.
6: Né?
2: Voltou essa história de bebê tá bebo.
0: Ó, Diego Piedade do Seis Vitória falou que fica chateado quando o Matheus não fala no grupo. Falou, Matheus nem manda lá no grupo.
2: Manda nada no grupo?
0: Não é possível.
2: Ah, não, gente.
0: Possível.
2: Ah, não.
0: Wesley.
2: Chocada.
7: Boa tarde, meu amigo Molecote. Boa tarde, Matizinha.
0: Oi.
7: Manda um alô aí pro meu irmão Alas.
0: Uma brigaiada aí no fundo.
7: Cunhada Laodiceia.
0: Uhum.
7: E todas as pessoas que estão ouvindo a litoral aqui em Castelo Branco.
0: Tá bom, uma brigaiada lá no fundo?
2: É família, né?
0: Mano,
2: a família não tiver com uma brigaiada, não é família.
0: É isso aí. Ô, Sté de Jesus de Nazaré e Railan também ouvindo a litoral. Valeu, Railan.
2: Tá... Abraço pra você, pra Marcinha Brite Resistência, Flávio Teixeira do Jabaeté e Leandrinho Taxista de Santa Rita.
0: Railan já tá tomando uma no caneco do Vasco.
2: Novidade.
0: No caneco do Vasco.
2: Vai cair, hein?
0: Eu, hein?
2: Vai cair.
0: Voando,

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1: Na Litoral, meu, tá legal? Agora 1h40. Boa tarde pra você que tá aí ouvindo a Rádio Litoral na sexta-feira, nesse horário de almoço. Pode chamar no lado.

0: Essa turma da Litoral FM, Tatizinha, toda a turma, os caminhoneiros, a galera da rodagem.
1: Isso aí.
0: É Wagner da Wagner Caminhões, meu patrão. Você tá doido? Bora pra cima.
1: Valeu, meu patrão.
0: Programação topzera. E na Litoral, eu tô legal. Tchau, obrigado.
2: Tchau de nada.
1: Valeu, molecote.
2: Abraço, Wagner.
1: Maria Gonçalves também tá aqui ouvindo. Eu ainda não tinha visto vocês ao vivo, mas viu agora, Maria?
2: Ah, espero que sim, né? A gente tá ao vivo aqui no site da Litoral, lá no litoralfm.com.br e também no nosso aplicativo Litoral FM.
1: Boa! E é isso, vamos de mais música porque aqui o sucesso não para.
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0: Pretinho de Fortaleza.
1: Bora que agora tem resultado de promo.
2: Saindo agora a parte de convite para curtir o Pagodão na Matrix. E quem faturou foi você.
1: Eu.
2: Stephanie Rocha Souza. Final de telefone 2404 de Jesus de Nazaré.
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1: Cinco faltando para as duas da tarde. Linhares, Colatina e Cachoeiro vão ficando por aqui com a nossa participação. Segunda-feira tem mais horário de almoço, né, Nath?
2: Exatamente, Bruninho e Nath de volta aqui na Rádio Litoral, bebê.
1: Lembrando, pessoal, domingo é dia de eleição, vai votar, hein? Ah, tô com preguiça.
2: Vai exercer o seu papel na democracia brasileira.
1: Isso aí, depende de todos nós.
2: Exatamente, viu?
1: É isso, mas na Grande Vitória a gente continua, a gente ainda vai puxar a orelha do pessoal da Grande Vitória.
2: Até às três da tarde a gente tá por aqui, beijo pra vocês.
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13: 1h57. 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
1: Olá, muito boa tarde, que bom que você tá com a gente, é 95,3. Litoral Noroeste em Colatina para todo mundo, muito prazer, eu sou o Tiroga, chegando nessa tarde de sexta-feira, dia 2 de outubro, e aí, tudo bem com

0: são os nossos primeiros convidados chegando e se apresentando aqui na nossa festa. Passaram por aqui também Cleiton Romário com Zé Neto e Cristiano. Começamos com o Digo e o Lana Hipnotiza. Falar de promoção? 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E aproveita, manda aí alô pra tua galera. Manda os parabéns pra quem tá aniversariando hoje, nesse dia 2 de outubro. Se você tá soprando velhinhas, ó, parabéns! Saúde e vida longa, vem comemorar com a gente, hein? 27 é o código de área pra quem é de fora da nossa região. 996526580. Capricha aí e manda o seu recado. 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

0: noite. Hoje é sexta-feira. Ó, rolou por aqui também o Pichote. Teve Gustavo e Murilo com Grelo Postinho de Gasolina, hein? Sextou, gente. Bora lá participar com a gente, mandar o seu alô. Manda aqui no nosso WhatsApp, daqui a pouquinho a gente já manda aí o seu alô, tá bom? 996526580. Intervalo e a gente já volta.
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0: Sextou! Já já ela toca inteirinha pra você aqui na Litoral.
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0: Na Litoral Eletrolegal, Tiaguinho, pensamentos intrusivos, fazer o quê? Pegar o celular e mandar o seu alô aqui na nossa festa. Teve Ana Castelli, Zé Felipe, teve Geninho e Mariana Fagundes. E bora você passando aqui no WhatsApp 27996526580. Boa tarde pro Isaías Rodrigues com a gente. O pastor Fábio, lá em Itaimbé, né? Desejando um ótimo dia a todos os ouvintes aí da Litoral. Valeu, pastor Fábio. Quem mais aqui? E Wagner com a gente lá em Marilândia. Boa tarde, Zira Winter. Bora tomar café? Bora. Rebeca, fala comigo.
1: Boa tarde, João Tiroga. Sexta-feira. Sexta-feira de muita paz e saúde para todos nós. Ah, uma escola também vale a pena.
0: Opa.
1: Sou Rebeca Andrade, a poderosa, a vovó do Theo. Beijo, beijo pra todo mundo, meu querido. 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
0: Adoro. Boa, Rebeca. Mandar um salve pra turma lá na sorveteria Lindório também, sempre ligados aqui na Litoral. Bernadette Loz, boa tarde. Bernadette Loz, do bairro Nório Fraga, ligadinha. Passa uma música pra mim já, já. Oi, Tiroga, boa tarde, sou eu, Janete, do bairro Pôr do Sol. Manda uma música boa aí, na Litoral, eu tô legal. Beleza, já vamos tocar já. Elaine Alves Pereira, boa tarde. Lex, fala comigo, Lex.
2: Boa tarde, meu amigo Tiroga, aqui é Lexon, de Baixo Guandu, ouvindo a sua programação. Eu gostaria de ouvir uma música aí, do Neto LX, Ligação Covarde. Eu ofereço para mim mesmo, para minha filha Débora.
0: Ô, Lex, valeu, cara, obrigado pela companhia. Alô pra turma aí, Baixo Guandu. Vou ficar devendo a música, tá bom? Mas valeu aí, boa sexta. Bora que tá na hora de se ligar.
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0: Bom, nenhum apostador acertou as 6 dezenas do concurso 3.065 da Mega Sena, realizado ontem, quinta-feira. O prêmio acumulou e está estimado em 82 milhões de reais para o próximo sorteio. Os números sorteados foram 08, 10... 30, 38, 50 e 53. O próximo concurso acontece amanhã, sábado, dia 3, às 21 horas. As apostas podem ser feitas até às 20 horas, horário de Brasília, em qualquer lotérica do país ou pela internet, no site ou aplicativo da Caixa. A aposta simples com 6 dezenas custa R$6.
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0: Bom, e tem transporte gratuito na eleição, hein? Conforme a portaria número 039/2026, o transporte público coletivo no município de Colatina será gratuito nos dias de votação das eleições 2026. A gratuidade será válida no primeiro turno, em 4 de outubro, neste domingo, e caso haja segundo turno, em 25 de outubro. A medida tem como objetivo facilitar o deslocamento dos eleitores até os locais de votação. Durante os 2 dias, a frota de ônibus vai funcionar com os quadros de horários de dias úteis, mantendo a programação normal e sem restrição de linhas. Para utilizar o transporte gratuitamente, o passageiro deverá apresentar o título de eleitor, e-título ou qualquer documento oficial de identificação com foto em formato físico ou digital.
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Litoral, eu tô legal, atriz demais, Bruno Rosa e Murilo Huff. Inclusive, Bruno Rosa tem um timbre parecido com o do Gustavo Lima, né? Percebeu? Tiaguinho, ó, Mari Fernandes, dizem que sou louca, também rolou por aqui, daqui a pouquinho às 3. Aí vai rolar um bônus pra você com 45 minutos só de música. Hoje ainda tem o Bora Pagodear. E amanhã, sabadão, hein? Amanhã.

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0: Tá legal, sutilmente, é o som do jeito, moleque. Teve Gustavo Lima por aqui na nossa festa. Teve o Natanzinho Lima. E daqui a pouquinho, depois do intervalo, você ganha aí um bônus com 45 minutos só de música. E hoje ainda tem o Bora Pagodear. Bora no nosso WhatsApp participar com a gente? 996-526580. E aproveita, além de você mandar o seu alô, para participar de promoção. A gente vai te colocar aí no Domingo Forrozeiro, na Bunker Music. 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Boa tarde, Tiroga. Boa tarde, meu nobre. Uma excelente tarde para nós. Estamos ligadinhos. É o José Mendes com a gente. Cadê a Fernanda Alves? Fala comigo.
1: Bom dia, Tiroga. Sou eu, Fernanda Alves. Estou ligada na Litoral. Mas que legal. Beijinhos
0: quiduchos para você também. Ô, Velevel, fala comigo.
2: E, Tirogão, boa tarde, Tiroga. Quem fala é o Thiago Ramos, mais conhecido como Velevel. Vou chegar plantando pé na bananeira. Aí, manda um alô aqui pro Magalhães Fred, o filho dele. Tamo junto. Alô, manda aí. É o Velevel.
3: Vou chegar plantando pé naquela porra.
4: Fica aí. Depois do intervalo, tem

0: aí.
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12: 2h58.
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2: Bora lá então, pra você ouvinte litoral, vai ganhar um bônus. 45 minutos só de música, a gente só vai parar de tocar música pra mandar o seu alô. Então manda, 27 é o código de área, 996526580. É sexta-feira, gente, bora lá, eu sou o Tiroga e eles são Matheus e Cauã e Lauana Prado.
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2: Vocês estão falando besteira,

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Litoral, eu tô legal, Jorge Matheus, bom voando. Chegou agora, tá rolando 45 minutos só de música. Aproveita, pega o celular e manda o seu alô, manda alô pra tua galera, 27996526580. Já já eu mando o seu alô, porque o Mumbuzinho já chegou por aqui, ó.

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0: da Litoral é legal, Bela Cruz e Ludmilla Cigana. Ó, e daqui a pouquinho, tá rolando aqui 45, né? Mas daqui a pouquinho, às 4, rola 60 minutos só de música. E aí, como é que tá a tua tarde de sexta-feira? Ai, ai, ai, que bom, hein? Ai, ai, ai. Como é que tá a tua tarde? Romildo Passarinho, ele falou, tem feira hoje? Como é que é? Fala comigo!
1: Boa tarde, meu amigo Tirola. Boa. Deixa eu falar com você, meu chegado.
0: Fala.
1: Estamos com a feirinha aqui toda sexta-feira no bairro Santo Antônio, do lado do Postinho de Saúde, até às 19 horas, tá? Já tá funcionando, hein? Na Litoral, nós tão legal.
0: Ah, mandou foto aí, bacana, cara. Abraço pra turma aí da feirinha aí no bairro Santo Antônio. Eu acho que tá começando, né? Mas valeu! Rosemary, boa tarde, obrigado pela companhia. A Penha lá em Colatina Velha também, tá ligadinha. E você tá por onde, hein? Pega esse celular, manda aí o seu alô, manda alô pra tua galera. 27996526580. Daqui a pouquinho tem o Bora Pagodear. Agora tem Maiara e Maraísa.
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0: Aqui o bônus 45 minutos só de música, foi um esquenta, daqui a pouquinho rola 60 minutos, tá? Rolou ainda Menos é Mais, teve Bruno e Barreto. E aí, como é que tá a tua tarde? Tá de boa? Curtindo aí a nossa programação? Esperando a chuva passar? Nem chegou ainda, né? Foi só de madrugada. Mas é isso, hein? Vou pro break comercial e na volta tem o Bora Pagodear pra você curtir nesta tarde de sexta-feira.
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1: Vou começar aquele pique. É a turma do Democlube. Sejam todos bem-vindos.
2: Vamos se soltar, hein?
1: Daquele jeito.

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1: Na Litoral, eu tô legal. Fechamos aqui então, bora pagodear e a nossa festa, tá bom? Ah, e agora só volta na segunda-feira, festa às 14h. E o Bora Pagodear também, porque nesse fim de semana rola aí o Pagodez Litoral. Inclusive, amanhã serão duas edições, às 2h e às 18h da noite. E amanhã será com a Thelma Rocha. A Thelminha vai estar amanhã à tarde por aqui e eu vou estar de manhã aqui na rádio, tá bom? Inclusive, a Thelminha vai estar amanhã cedinho, a partir das 9 horas da manhã, do aniversário aí da Farmácia Rede Inova, que está completando 2 anos lá no bairro Maria das Graças. Vai estar lá junto com a nossa equipe, com muita animação, com distribuição de brindes. Vai ser uma festa muito bacana e você está convidado, tá bom? Ah, e quem está fazendo aniversário também, mandar um salve para a turma lá da Super Estoque Bebidas, lá no bairro Honório Fraga, lá próximo ao Frisa, Renato e toda a equipe, né? 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Valeu, turma. Obrigado pela companhia. Ó, e continue mandando pra gente as palavras Domingo Forrozeiro, nome completo, bairro e telefone, valendo para você a sua entrada de mais um acompanhante e um combo de cerveja para você curtir nesse domingão aí, ó, Domingo Forrozeiro na Bunker Music, lá no bairro Honório Fraga. Shows com os locutores do forró e Renato Brasileiro. E aí, tá afim? É para você? Então manda Domingo Forrozeiro, nome completo, bairro e telefone, pro 996-526580 e boa sorte, hein? Rapidão, mandar um salve aqui pro Menes, é o Guedes Uber aí na área. Ai, aliás, eu não sei se tá sozinho ou tá com passageiro, né, Menes? Pra você e pra ir pros passageiros também, obrigado pela companhia. Rosângela Bernadori, fala comigo!
2: Ei, Tiranga, boa tarde, boa. Tudo bem com você? Sou eu, Rosângela Bernadori, do bairro São Miguel. Tiranga, deixa eu mandar uma boa tarde aí pra você, pra toda a sua família, pro meu esposo Paulo, os filhos Patrick, Pablo e Parli, pra Fabiola, minha sobrinha Nora. E beijo, Tiranga, tenha uma ótima tarde.
1: Pra você também! Chico Gobete, a galera lá na mercearia Vista Linda, o Paraíso Gobete. Hoje é sexta-feira, hein? Mandar um boa tarde aqui pra Nilza. Nilza Reis mandou aqui. Boa tarde, Tiroga. Hoje o clima tá mais leve. Será que pode ou tá cedo? Nilza, já tá tomando um vinhozinho, um DMC, pra começar aí, né? A sexta-feira, o fim de semana. Claro que já tá liberado. Aparecida Matei de Racelli com a gente. Boa tarde. A Josineia Menezes lá no bairro Honório Fraga, Valdineia também lá no Honório Fraga. Fala comigo, Marquinhos!
3: Alô, Tiroga, manda aí um alô pra galera da bailarina aí, manda o sinal que sextou, papai.
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1: Já mandei o sinal, Marquinhos, abraço pra turma da bailarina. Intervalo e a gente já volta com 60 minutos só de música.
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2: Boa tarde. E aí, gente boa, muito boa tarde.
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2: Aí a gente só vai parar de tocar música pra mandar o seu alô. Então, celular tá na mão? Já manda aqui o seu alô, já manda o seu boa tarde. Participa com a gente. Nosso WhatsApp é o 27 996 526580. E no final dessa hora tem resultado de promoção pra quem tá mandando aí Domingo Forrozeiro, duas entradas e um combo de cerveja pra Domingo Forrozeiro lá na Bunker Music no domingão agora, dia 4, beleza? Então manda aí, 996-526580, eu sou o Tiroga, essa é a galera do Sorriso Maroto, Ferrugem e o Benzadeus.

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2: E na Litoral, eu tô legal, saudade inconveniente, menos é mais de Pablo aqui nos 60 minutos só de música nesta tarde de sexta-feira. E tô mandar aqui uma panela de pressão, hein?

0: Tô aqui, ó, que os santos anjos abençoem sua vida e da sua família hoje e sempre. Amém. Igualmente aí, Ademir. Hoje é dia dos anjos, não é? Milano, boa tarde, Tiroga. Estamos juntos na litoral. Milano Polimentos também está na área. Vamos lá para São Gonçalo, no Rio de Janeiro. É o Marcinho que está por lá. Fala comigo, Marcinho.
1: Boa tarde, boa tarde, boa tarde. O mais fanfarrão de Colatina. Tudo bom, meu amigão?
0: Tudo jóia.
1: Tudo na paz. Passando para deixar um abraço para você, para todos os ouvintes. E dizer que aqui está um luxo. Espero que esteja tudo bem. Aqui está um luxo. Tempinho chatinho, chuvoso. Não combina nada com esse lugar, mas você é mando de Deus, né? Ele sabe de todas as coisas. E, irmão, passando para avisar também...
0: É notícia?
1: Que a data FIFA tá acabando, hein?
0: Eita.
1: Acho que tá voltando com força total.
0: Ó, você vai falar... Vamos ouvir então, hein?
1: Rico.
0: Vascão?
1: Rico, desespero da galera lá da Gávea lá, ó.
0: O quê?
1: Estão falidos, Tiroca.
0: Não, mas é sério? É sério isso, Marcinho?
1: Estão fazendo até rifa de R$1,99 para poder pagar o Paquetá, hein?
0: Uai! É verdade isso, rapaz?
1: Ajuda a comprar rifinha para ajudar os caras aí, Tiroga. Faz isso aí. Você não é ruim, não. Você é um cara de coração bom. Tamo junto, meu amigo.
2: Encurralou o Mengão. Vamos gemer pro lado do Flamengo, papá. A gente paga pior.
0: Eles que estão falando aí, hein? Eu, hein? Tô fora.

0: agora aqui no nosso WhatsApp, 996-526-580. Deniris, pera aí, Deniris não, cadê o Judismal, Pezão, fala comigo!
1: Boa tarde, meu amigo Quiroga. Rapaz, essa torcida do Flamengo tá uma choradeira, até choveu em colatina.
0: Por quê, rapaz, será?
1: Esse negócio do Paquetá aí, que eles não tem dinheiro pra pagar. Tá um chororô danado, Quiroga. Valeu, um abraço, boa sexta pra nós.
0: É sério isso? Rapaz, o bicho tá pegando então, né? Ah, Ademiris, fala comigo agora.
2: Bom, Tiroga.
0: Boa tarde.
2: Tá cedo já, pô, Tiroga?
0: Quer o sinal?
2: Eita, placa, tá, do garrado aqui, senão o caminhão chegava a bater um concreto aqui ainda, rapaz. Os caras marcou só depois de assistir. Eita, eu tô no desespero aqui, Tiroga.
0: Aí atrapalhou, hein?
2: Aqui, pareceu outro vago com farrão, hein, Tiroga?
0: Não.
2: Eita, meu Deus, só o que me faltava mesmo, hein, Tiroga?
0: Fala isso, não.
2: É isso aí, Tiroga. Bom final de semana pra você e sua família. E na litoral, tô mais que legal.
0: Ai, Ademiris. Você é o Vamparrão, cara. Bom fim de semana pra você também. Tatiane, fala comigo.
3: Boa tarde, Litoral. Boa tarde, Tiroga.
0: Boa.
3: Uma ótima tarde aí pros ouvintes. Uma sexta-feira abençoada pra todos aí. E eu estou por cá, ligadinho na Litoral. Na Litoral, estou mais que legal. Vamos que vamos. Manda o sinal aí, Tiroga.
0: Ih, quer o sinal também.

0: ensino superior, tá? O concurso deve contar com provas objetivas e discursivas, além de perícia médica para pessoas com deficiência, procedimento de heteroidentificação, cotas raciais e verificação da condição declarada com povos indígenas.
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0: Bom, os trabalhadores com carteira assinada terão a segunda parcela do 13º salário antecipado em 2026. O pagamento deverá ser feito até a sexta-feira, dia 18, já que o prazo legal, dia 20 de dezembro, cairá em um domingo. A legislação determina que o 13º seja pago em duas parcelas. A primeira deve ser depositada entre o dia 1º de fevereiro até o dia 30 de novembro, enquanto a segunda tem como prazo máximo o dia 20 de dezembro. Quando a data cai em um dia como sem expediente bancário, como neste ano, o pagamento precisa ser antecipado.
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0: na Litoral, Itanegão, Guilherme Beruti, Luan Santana, 467. Antes rolou Ludmilla e Mari Fernandes, Falta de Mim. Teve também Farias e Ferrugem, Adiando o Fim. Aliás, Farias, que é amigo aí do Marcinho lá em São Gonçalo, é vizinho. E por aí vai, né? Só tirando onda, né, Marcinho? Marcinho que falou aí, não sei o que, negócio do Flamengo, que não tá com dinheiro pra pagar o Paquetá. Ele que falou aí. Vou mandar um salve aqui pro Márcio Gley, que tá lá no Córrego Sergipe, em Governador Lindenberg. Valeu, Márcio Gley. Hoje é sexta-feira, hoje pode. Vou mandar o sinal então, hein? E ele falou que rapaz, Flamengo agora está sem o dinheiro das bets. Deu ruim, né? Ah, deu ruim. Mas vou mandar o sinal assim mesmo pra você, o Márcio Gley. E por aí, tá chovendo? Não, né? Ou tá? Acho que não. Bom, daqui a pouquinho tem Litoral com você, os 60 Minutos volta logo mais às 7 da noite, quando a gente entra em rede com a Litoral Vitória. Aí vai ter o Oliver Anderson e o Alex Bono. Eu acho que hoje é o último dia do Alex, ele vai entrar de férias depois, hein? Mas aí o Oliver Anderson, né, vai comandar aí a nossa noturna com 60 Minutos só de música. Vamos fazer o seguinte... Resultado de promoção chegando por aqui. 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Luiz Carlos Ferrarese, Morada do Sol. 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
0: 5 e 1.
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2: Opa, que bom que você tá com a gente. 95,3 Litoral Noroeste em Colatina pra todo mundo. Muito prazer, eu sou o Tiroga e onde você estiver, o que estiver fazendo, vamos estar aqui, ó, juntinhos, Litoral com você, trazendo uma programação bem bacana pra você passar seu fim de tarde, início de noite com a gente numa boa. Tô esperando você mandar um oi. Manda aí no nosso zap 27996526580. A gente começa com Péricles e JP. Até quando?

0: Na Litoral, eu tô legal, João Gomes, ele não merece você e amor de fim de noite aqui no Litoral com você. Teve Turma do Pagode e ainda som do Péricles e JP. Até quando, hein? Break e a gente já volta com muito mais por aqui.
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0: 5:15.
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0: Litoral, essa legal, se apresentou, né? Thiago Soares, teve também João Gomes, Vitinho e Suel, teve o Neto Brito com Luan Pereira e começamos com Jota Quest, participação aí da... Ih, rapaz, quem é? A Negra Li. Jota Quest, Negra Li, cantando Tim Maia, descobridor dos sete mares. Vou mandar um salve aqui, 27996526580. Boa tarde, Tiroga, que é o grande. Estamos aqui no Bar do Camarão, em São Vicente. Eu, o Orleão, o Odelair. Mando um abraço pro Orleão, que caiu de moto há 3 dias atrás, mas já tá de volta. Aí sim, hein? Bora lá, ô Bocão, fala comigo.
1: Fala, meu amigo Tiroga. Aqui, manda um alô pro teu netinho lá, o Bernardo. Tá fazendo a alegria do vovô e da vovó lá em casa, ó. Top demais, Tiroga. Melhor coisa do mundo é ser vovô.
0: Ai, valeu, Bocão. Bernardo, é isso aí, hein? O vovô e a vovó deixa. Pronto. Ih, rapaz, o Leão tá mandando mensagem aqui, hein? Vamos ouvir aqui. Ih, mandou foto, hein? Rapaz, tirou foto do... Oh, é o grande, né? Ô, Leão, o outro que você tirou aí, a segunda foto é o... É aquele da escolinha do professor Raimundo? O seu boneco? Me diz aí. Mandou aqui, ó. Pensa num povo cachaceiro. Bar do Camarão está liberado fiado. Hoje é só no amor. Ih, rapaz. Camarão, meu filho. Rapaz, esses homens estão... É o seu boneco aí na foto, Orlando? Você caiu de moto, bicho? O que que deu aí? Bom, mas quem aqui? Paulo Sérgio com a gente lá no bairro Nossa Senhora Aparecida. Tá na hora de ir pro intervalo e a gente já volta com mais
2: música. E depois do intervalo, você...

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0: na Litoral, eu tô legal, já se apresentaram e a música foi Grau de Maluca. Fechando mais uma hora da nossa programação, tá? Obrigado pela companhia aqui nos 95,3. Litoral Noroeste em Colatina para todo mundo. 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Um abraço para a turma aí, parabéns, hein? Bora então pro intervalo e na volta você vai ganhar mais um bônus com 45 minutos só de música. Aliás, celular tá na mão, já pega também, já manda o seu alô aqui no nosso WhatsApp. 27 é o código de área para quem é de fora da nossa região. 996-526580.
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0: isso daqui a pouco. 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
6: E aí, gente boa, muito boa noite.
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6: Bora lá então, Zé Neto Cristiano.

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Ai, já voltei. Na litoral eu tô legal, sorriso maroto disfarça. E aí, como é que tá a tua noite de sexta-feira? Você que tá no trânsito, por exemplo, me fala. Tá vindo do centro pra cá, tá indo pro centro, de São Silvano pro centro. Como é que tá esse trânsito aí, hein? Me fala. 996526580. Deixa eu mandar boa noite, Tiroga, tudo bem? Boa noite, Gerlani. Tudo bem, mandar um salve pra galera lá na mercearia Vista Linda, o Paraíso Gobete. Hoje é sexta-feira, o final de semana já tá aí, hein? Deixa eu mandar um alôzão também pra toda a galera aí. É, a galera do Cafezinho e do Mini Super, né? Do Mini Mercado, na verdade. A galera do SCC. Numa boa, hein? Atenção, galera! São 6:19, hein? Falta pouco pra daqui a pouco.

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1: Na Litoral, eu tô legal, Suíte 14 MC, Guimê, Henrique Diego aqui na nossa programação. Bora aqui pro nosso WhatsApp, que as pessoas também dando informação aí de como é que tá o tempo. Mas antes, Clebimar.
2: Tiraga, eu também tô na escuta, tá? Manda um alô pra mim, beleza? Vai estar aí no sofredor.
1: Ai, sofredor não, rapaz, a coisa mudou. Ô, Renato, taxista, fala comigo.
3: Tiraga, o trem tá sim.
1: É sobre boa o noite, trânsito. Primeira... Boa noite, é sobre o trânsito, né, que eu tinha perguntado.
3: Mas o trem tá feio, quebrou um caminhão em cima da ponte, ninguém anda pra lugar nenhum praticamente. Quem anda, pula pro lado de lá e pro lado de cá, tá uma merda. Tá feio o trem, uma boa noite aí, um ótimo final de semana pra vocês aí. Que é o Renato do Táxi, da Praça da Rodoviária. Beleza. Manda um alô aí pra toda a rapaziada aí que tá na correria.
1: Valeu, Renatão. Boa noite aí, cara.
3: Aí um grave acidente aqui também na Praça da Rodoviária com dois motoqueiros. Só não sabemos como está o estado de saúde.
1: Beleza. Aí do lado aí o Catico Bom Jardim no churrasquinho, né, Catico? Fala comigo.
4: Fala, meu amigo Tiroga. Acidente aqui na subida da ponte aqui, hein? Perto da banca dos camelô aqui. Ah, tá feio o negócio aqui. O negócio tá feio. Tá bravo.
1: É só ter paciência, gente, que vai chegar, hein? Cadê? A Adriana mandou aqui, mandou uma foto, né? Caminhão quebrado em cima da ponte, Tiroga, carreata de políticos, está um caos. Se estou assim, já manda o sinal. Adriana Ferrarini, já mandei o sinal, é só ter calma. Chegar no destino, aí sim, aí você dá aquela relaxada, tá? Obrigado pela companhia, bom fim de semana pra turma aí. Bora que tá na hora de se ligar,
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1: Bom, o Espírito Santo está sob dois alertas de tempestade emitidos pelo IMET. Os avisos são válidos nesta sexta-feira, dia 2, até às 23h59 e abrangem municípios de diferentes regiões do estado, hein? Segundo o IMET, o aviso de perigo, a laranja, né, de cor laranja, é válido para 54 municípios capixabas. Inclusive, Colatina e cidades vizinhas estão sob esse alerta, hein? Segundo o IMET, são esperadas chuvas de entre 30 e 60 milímetros por hora ou de 50 a 100 milímetros por dia, acompanhados de ventos intensos com velocidades entre 60 e 100 quilômetros por hora e possibilidade também de queda de granizo.
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1: Bom, e transporte gratuito no dia da eleição, hein? Conforme a portaria número 039/2026, o transporte público coletivo do município de Colatina será gratuito nos dias de votação das eleições 2026. A gratuidade será válida no primeiro turno, neste domingo, dia 4 de outubro, e caso haja segundo turno, em 25 de outubro. A medida tem como objetivo facilitar o deslocamento dos eleitores até os locais de votação. Durante os dois dias, a frota de ônibus vai funcionar com os quadros de horários de dias úteis, mantendo a programação normal e sem restrição de linhas. Para utilizar o transporte gratuitamente, o passageiro deverá apresentar o título de eleitor, ou o e-título, ou qualquer documento oficial de identificação com foto em formato físico ou digital.
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0: Eu também gosto de fazer barulho, mas eu tinha que falar antes aqui, ô sapadão, veio de paraquedas aqui na programação. Teve a Marvila, Nike Shortinho, teve Jeito Moleque, tem Léo Santana. Daqui a pouquinho a gente vai entrar em rede com a Litoral Vitória, transmitindo para todo mundo. Alex Bono e o Oliver Anderson vem aí com 60 minutos só de música, já já, às 7 da noite.
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Na Litoral Entra Legal, tá aí Luan Pereira dentro da Hilux, menos é mais, Mumuzinho fechadão com amor. E é isso, gente, vem aí, ó, o Litoral com você fica por aqui, volta segunda-feira, às 5 da tarde. E te lembrando também que Rede Litoral de Rádios vai se formar agora às 7 da noite, Oliver Anderson e Alex Bono. Eu, Tiroga, tô indo nessa, gente, se fala amanhã cedinho, 7 da manhã, aqui na nossa programação especial de fim de semana. Obrigado pela companhia, saideira já tá rolando, hein?

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3: Na Litoral, eu tô legal. São 7 horas em ponto. A partir agora de Vitória para todo o estado do Espírito Santo, a gente traz para você 60 minutos direto só de música sem comerciais na rede Litoral de rádios. Na comunicação ele, arroba Alex Bono. Boa noite, Alex Bono.
4: Boa noite, meu amigo. Ei. Oliver Anderson.
3: Ele no seu, ai, no seu penúltimo dia antes das... Você tá na tela, tá sabendo, né?
4: Eu sei fazendo merda.
3: No seu penúltimo dia antes das férias.
4: É.
3: Preparado?
4: Nem um pouco. Era pra estar num êxtase, numa... Nossa, minhas férias!
3: Excitado, né?
4: Não, mas não, nem um pouco, cara. Eu tô no sexto, eu tô até preocupado.
3: E eu, hein?
4: Porque não tem nada assim programado.
3: Aham.
4: Então eu não sei, cara. A única coisa que eu sei é que vai vir um amigo dos infernos de BH, que é o que bota fogo, então eu não sei o que vai ser de
3: não,
4: mim.
3: Não vai te deixar sossegado?
4: É, porque ele conhece o Alex do Velho Testamento.
3: Nossa.
4: Que era um Alex todo final de semana na balada.
3: É,
4: era uma loucura, organizava as festinhas em casa. Saía uma trupe sempre de casa.
3: Era o Alex da putaria.
4: Chegava, tocava no evento ainda, tinha os camarotes. Era uma coisa surreal, meu filho.
3: Era virado, Alex.
4: Era o quê, meu filho? Era tão virado que acabava uma festa, acabava de tocar, já amanhecendo, tava rolando uma outra festa que até de manhã ia pra essa outra festa, tendo que pegar no trabalho 1 hora da tarde.
3: E o Alex de hoje?
4: Em pleno domingo. Ah, o Alex de hoje, pobrezinho, é casa, mimando os gatinhos, 1 hora e meia brincando com eles, depois uma caminha de leve, no máximo ali, na
3: máxima cervejinha.
4: Máxima cervejinha, quando o amigo chama pra sair, eu falo, cara... Eu até tô pensando uma desculpa, mas porque eu não quero mesmo sair.
3: A idade tá chegando. Assim. A idade tá batendo?
4: Não.
3: Não?
4: Não, não é isso daí. Por isso que eu tô preocupado.
3: Ixi.
4: Até porque se o cara que me conhece do Velho Testamento tá chegando aqui, o cara vai ter 20 dias pra me lembrar
3: será
4: do que eu era, entendeu?
3: E aí tem o risco de voltar,
4: tem,
3: Alex?
4: Tem um risco de eu vir trabalhar aqui e também ser com os galinhos e tá mais louco que tudo, meu filho. Isso é preocupante.
3: Não pode colocar
4: uma pessoa dessa no ar.
3: Ó, daqui a pouquinho, fala em colocar no ar, vamos ligar pra você daqui a pouquinho, porque hoje tem mais R$400 em compras.
4: 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Vamos ligar pra você aí.
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0: Na Litoral, eu tô legal, são 7 horas e 22 minutos. Essa é a sequência dos 60 minutos, direto, só de música, sem comerciais, aqui no número 1 do Espírito Santo.
1: Fala, Alex Bonco, 2 N's.
2: E aí, Rubinho?
1: Hollywood antes, o rei da rádio Litoral. O Alex é o príncipe, porque o Hollywood é o rei de todas as rádios do mundo, do Espírito Santo, do mundo, do Espírito Santo, os melhores locutores. Verdade. Passando para deixar um sextou com carinho para vocês dois. Semana que vem tem Vital, hein? Ainda dá tempo, será, de ganhar algum ingresso? Tô esperando, tá bom? E lembrando que na Litoral eu tô legal.
0: Valeu, Rubinho, boa sorte na promoção, falta uma semana pro Vital, então continue ouvindo e participando, hein?
2: É, o problema é o Rubinho ganhar, né?
0: Por quê?
2: Uai, daqui, ó, pelo que eu tô vendo, em pouco tempo ele participou, em um mês ele participou 2 vezes, em 15 dias participou 2 vezes.
0: Tá participando
2: mais,
0: pouco,
2: Rubinho.
0: Né? Ah, tá. Tá participando pouco, né?
2: Tá participando pouco, pô. Então tá. Ele manda mais áudio pra nós, que a gente ama, mas participar mais.
0: Valeu. Boa sorte, Rubinho. É. Aqui, Alex.
3: Que Alex, boa feira, hein?
2: Obrigado, Manuzinha, lindona.
3: Que Alex, boa feira, hein?
2: Ai, que amor, que carinho. Obrigado.
3: Volta logo, hein?
2: Ai, pode deixar.
0: Como é que
2: se Deus
0: é?
2: Quiser.
3: Volta logo, hein? Boa noite, Rolabê. Boa noite, Alex Bonco.
0: Boa noite, Manuzinha. E volta logo. Bem, Alex Bono, e vamos ligar agora?
2: Vambora, vambora.
0: Então tá, o seu telefone vai tocar agora. Vamos entregar R$400 em compras da Pisale Calçados nessa promoção. A Pisale renovou o contrato e nesse mês de outubro, toda sexta-feira, a gente vai entregar esse voucher de R$400 da Pisale.
2: Vambora fazer alguém feliz.
0: Ué, ela tá chamando já.
2: Deveria estar chamando.
0: É.
2: Olha, agora vai chamar. Alô?
0: Chamou? Alô?
2: Eita, não, não vai. Eita,
4: deixa sua mensagem na caixa postal.
0: Não, vou tentar de novo.
2: Vai.
0: Gente, é ruim. Vamos ligar de novo para esse mesmo número para tentar falar com você. São R$400 em compras na Pisale Calçados. É, a gente nesse toda sexta-feira a gente vai continuar com a promoção junto com a Pisale. Puxa vida. Vai? Opa. Quando é stopzinho, não chama, não?
2: É um pouco difícil, cara.
4: É um... Deixa sua mensagem na caixa postal.
0: Ah, não. Puxa vida. Então vamos
2: Essa hora fica até em silêncio.
0: É, pra não...
2: A Olha, pessoa não ouvir essa caixa postal.
0: Vamos agora... Seu telefone vai tocar. Opa, chamou.
2: Ah, o telefone agora tocou. Foi. Hello, hello.
0: Tomara que atenda, que identifique... Pra gente entregar mais esse prêmio, promoção de verdade, é aqui na Litoral, a número 1. Atende. Nananana. Será que não vai dar?
2: Tá com cara de que tá jogando um joguinho agora, não sei porquê, eu acho que tá. Vou até perguntar, tá jogando, qual é o nome do joguinho? Scrift Cross?
0: Atendeu.
2: Alô?
0: Alô?
2: Sabia que ia desligar. Vai pro próximo. Não, isso daí eu tenho certeza, cara. Ele não é. Ele nem tá sabendo. Eu duvido, não.
0: Tá, mas.
2: Esse daí não vai também.
0: Será que não?
2: Não. Eu tô com feeling, cara. Só não tem um feeling pra Mega Sena. Mas o resto eu tenho.
0: Isso aqui eu acho que também não vai, não, Diego.
2: Será que não?
0: Será que não?
2: Meu Deus, aí vai ter que dar pra mim. Aí eu já pego esse negócio. Se ninguém atender, eu vou pegar esse negócio aí. Já que eu tô entrando de férias, eu me torno ouvinte. Aí eu sigo as regras, né? Né não?
0: Senão a gente vai ter que só anunciar o... Quem...
2: Chamou.
0: Chamou. Tomara que atenda. Senão a gente toca a música e tenta depois de novo. Poxa vida, atende a gente. Senão vão tocar aqui e depois a gente liga depois de novo.
2: Ah, qualquer coisa, liga pro primeiro de novo, porque eu acho que deve ter dado tempo da mamãe, ou da... Deve ser mãe, né?
0: Não sei.
2: Da mamãe avisar. Tipo, tô ligando pro seu celular, ou da tia, ou do primo.
0: Ó, então tá.
2: Eu acho que deve ter dado tempo. Será? Da pessoa falar, ó, você tá ligando pra você, atende aí, ó. Eu acho que deve ter dado tempo. Essa pessoa, ela é esperta, inteligente.
0: A humilhação nunca tem fim.
2: Não. Não, mas caiu aí, você já toca a música, que é vergonha pra nós. Alô, não.
0: Não,
2: calma
0: não.
2: Aí. Ó, então você, mamãe.
0: Não.
2: Você, mamãe, pede pro teu filho atender, explica pra ele, ó, botei o teu nome na promoção da Litoral. Alô.
0: Que é filho?
2: Alô.
5: Cara.
0: Alô.
5: Boa noite.
2: Ah, boa. Eu acho que deu tempo de explicar. Quem fala?
5: É Renan?
2: Renanzinho, Renanzinho. Você sabe quem tá falando aqui, Renanzinho?
5: Claro que sei.
2: Ah, rapaz! Você descobriu, descobriu isso que horas? Me conta.
5: Agora, eu sei sua voz.
2: Ah! Tá bom, então. E aí?
0: Ô, Renan, você mora onde?
5: Eu moro na Cidade Continental.
0: Cidade Continental. Estamos aqui ao vivo na... Oi, desculpa?
5: Minha mãe te ouve todo dia.
2: Ah, eu tô sabendo.
0: É, a mãe, porque você não ouve não, né?
2: É, a sua mãe deu a dica agora, Renanzinho, atende o telefone, porque eu acho que é da rádio que tá te ligando.
5: Não, eu nem tô perto dela.
2: Você nem tá perto dela? Ó, oh, rapaz. Eu nem tô perto dela. Ela não deu essa dica, então é surpresa até pra ela que você atendeu o telefone.
5: É surpresa até pra ela.
2: Ah, porque eu já tava imaginando. Cara, liga de novo que eu acho que agora a mamãe deve ter mandado a dica, porque a primeira desligou. Não, então não foi. Você sabe qual participação que a sua mãe te colocou pra participar da rádio, Renan?
5: Eu, rapaz, são tantas.
2: Então, são tantas que ela coloca o teu nome, né?
5: Ah. Todo mundo participa, da família participa.
2: É, né?
5: Deixa eu confirmar aqui
2: qual que é. Ah! Eu sei do que eu tô falando, cara. Confirma aí.
0: Ele mesmo sabia. A mãe que botou o nome, né?
2: É, cara, isso é óbvio. Olha lá.
5: Qual é a mesma participação?
2: O que eu tô ganhando, né, cara? Você gosta de Minecraft?
5: É o dos
0: R$400? Olha, tá ligado.
2: Ah, tá. Senão ia sacanear aqui agora.
0: Ô, oh, Renan, sim, são R$400 da Pisani Calçados, Renan.
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0: Será que ele sabe o que tá acontecendo? Renan.
5: Oi, fala comigo.
0: Oi, então, ó. Cara, parabéns, então, pela participação de toda a família. E aí, saiu aqui o seu nome, são R$400 pra você gastar na Pisali Calçados, tá?
5: Ô, que bom, ó.
2: É, maneiro, R$400 pra comprar uns tênis novos, um negócio aí, dá pra toda a família.
5: Agora sim, obrigadão, hein.
2: É, boa, Renanzinho, boa.
0: Valeu, cara, obrigado. Pode falar.
5: Mandar um beijo pra minha mãe, que ela sempre tá com vocês escutando, mandar um beijão pra ela.
0: Então, tá bom. Lidiane. Sim. Lidiane Scarpati.
2: É, com esse isso sobrenome mesmo. Quando a gente viu, fala lá, rapaz.
0: Rapaz.
2: Eu até falei, eu vou ter que explicar pra Renanzinho qual é a promoção, que eu duvido nada que é a mãe que tá botando o nome lá, cara. Mas tá certo, tá mais do que certo. Então, alguém ganha, né? E foi você. Parabéns, Renan.
0: Obrigado, Renan.
5: Obrigado, hein? Obrigadão.
0: Bom fim de semana. 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

0: na Litoral. Eu tô legal, faltam 6 para as 8. Já já tem mais uma sequência dos 45 minutos, direto só de música, sem comerciais. Conta tá aqui, ouviu, Alex? A Cintia. Vai. Oi, Cintia.
1: Sextou, Alex Bono.
2: Sextou.
1: Partiu curtir a sexta-feira na Praia do Canto? Bora pra Clube A. Estarei lá a trabalhar.
0: Clube A pra trabalhar.
2: É, eu só sei que eu estarei aqui, sextando aqui.
0: Ô, Cíntia, bom trabalho pra você, tá? Obrigado aí pela mensagem. Alex Bono.
2: É baladinha nova lá? Acho que é, né? Apesar de que eu falando como se eu conhecesse, como se eu fosse um baladeiro. Ah, pô, legal, legal, vi aqui por alto.
0: Já foi, né? Já foi.
2: Ah, bacana, bacana, bonitinho lá, hein?
0: O Alex Bono está voltando. Está voltando às suas raízes.
2: Seja o que Deus quiser, meu.
0: Ó, hoje é o nosso último dia juntos antes das suas merecidíssimas férias. Antes que você surte e...
2: Preocupado, né? Como é que eu voltarei?
3: Boa noite, Oliver Anderson. Boa noite, Alex Bono. E boa noite para estes que são os melhores ouvintes do mundo. Gilberume passando por aqui da minha Gilbernave. Já meio borocochô, meio triste, Oliver. Porque eu vou te contar, viu? Quem é que vai acionar o galinho? Quem é que vai despertar as crianças? Quem é que vai apertar o Ira?
2: Férias escolares, pô.
3: Quem é que vai apertar o Ira? Quem é que vai apertar? Não vai não. Quem é?
2: Vê o programa do Ratinho. Poxa,
3: Alex
2: Bono,
3: faz isso com nós não. Eu sei que é merecido, eu sei que você merece. Você trabalhou. Não vai não, Alex Bono, por favor.
2: Não vai.
3: Você vai nos deixar órfão. Eu só aceito você tirar férias se você entrar no grupo Gilber Grupo do Gemidão.
2: Porque aí
3: pelo menos
2: nós
3: vamos ter só a pessoinha lá com a gente. É nóis, hein? Cara. Grande beijo. Na Litoral eu tô legal.
0: Aí, ó. Pronto, desejando pra você umas boas férias, Alex Bono.
2: Desejando que eu fique aqui. Aí imagina, a pessoa que já viu o Oliver tirar férias 2 vezes e não tirou uma até hoje,
0: é mesmo,
2: merece, gente, ficar aqui?
0: Ele tá vencendo já o...
2: Já vi você embora durante 2 meses.
0: Agora é sua vez, dá o troco.
2: É, 20 dias. E você talvez nem fique sozinho, né?
0: Não sei, vamos ver a partir
2: vamos
0: de semana
2: ver,
0: que vem.
2: Novidades, vem aí. E vocês? Vocês, que o Oliver... Infelizmente, eu sei que eu não posso esperar uma mensagem dele nas minhas férias, mas você, ouvinte, me manda um direct, me conta aí, tipo, babado, ó, tem alguém ali, ó, mudaram isso, ó, Oliver falou isso. Vocês me mandam um direct, que eu sou péssimo de responder, mas eu vejo. Uma hora ou outra eu vejo. Mas me manda as fofocas.
0: Vai te dedurando mesmo? Sério?
2: Dedurando, eu quero saber tudo.
0: Olha só,
2: tá? Me manda.
0: Pelos próximos 20 dias a contar, da próxima segunda-feira, Alex Bono. Desfrutando, gozando as suas férias.
2: Ai, você é desnecessário. Precisa mandar essa?
0: Então, boas férias,
2: só
0: Alex
2: Bono. Só
0: que
2: eu respeito a audiência aqui. E não só a Carol Lé.
0: Gozar férias, ué. Que falei o quê?
2: Não sei, tem vários sentidos. Né?
0: Não, eu falei das férias. Então,
2: assim,
0: aproveita, Alex Bono. Vai com Deus, cara, e vai fazer muita falta aqui. Como serão os meus próximos dias sem você, Alex?
2: Ah, eu não sei, mas se você quiser me chamar, podemos
0: gozar
2: das férias juntos.

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4: Vamos chegando, sextou aqui na número 1.
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4: E aí, turma, tudo bem por aqui, Alex Bono? Vamos sextar direitinho até as 11 horas? Sim, vamos curtir muita coisa. Vai mandando tua fofoca também, 99986-1050. Olha o triplex na área, 8 e 5 agora.
5: Parece

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0: de boa aí. Nada, uma música dessa daí, nada melhor do que ouvir uma música dessa início de férias, certo, criancinhas? Nossa! É literalmente, hoje eu vou fazer nada. Isso tem a partir de segunda, claro. Vanusa, beijo, mandou boa noite, mano. No comando com ele, nosso locutor de milhões. Excelente trabalho pra você, obrigado, sua lindona. Quem mais aqui? Lúcia Braga, beijo, desejando boas férias. Cara, a galera vai aparecendo aqui com tudo. Cadê o Rosenberg aqui? Fala, meu amigo! Alô!
1: Boa noite mais uma vez, meu bom Alex Bono, gente, que é pra não esquecer.
0: Não pode!
1: Rosenberg de Interlagos, mais conhecido como Carioca, motor de aplicativo. Passando aqui pra te desejar uma excelente festa.
0: Que você
1: possa se divertir muito. Que Papai do Céu possa abençoar tudo que você vier a fazer.
0: Amém.
1: Forte abraço, mas que volte logo, porque você fará muita falta agora.
0: Que demais,
1: você
0: meu amigo.
1: É a nossa alegria. Desde a 18 até a 23. Fui e na litoral, eu que tô fofo. Legal. Um abraço, meu bom.
0: Obrigado, Rosenberg. Você é muito demais, cara. Sensacional. Obrigado pela mensagem, tá? Angelita aqui manda alô pra Paraíso Gobet, no bairro Santos Dumont, em Colatina. É isso, Gobet ou Gobet? Eu acho que é Gobet, né? Então é isso, Angelita, beijo pra você. E a galera vai aparecendo aqui. Boa noite, meu amor. Manda beijo pra você. Drica, beijo pra você também. Não precisa ficar encaminhando 300 vezes o mesmo áudio. Certo, criancinhas? Aí, foi elas que pediram pra falar. Bem, criancinhas, continua. Já é o quarto aqui. Beijo aqui também pra quem, ó. Salve, Pepe. Seguinte, ó, tá vindo você no comando, gostei. Eu tenho uns pedidos aqui com fogo. Os pedidos de muito fogo, eu vou atender à noite. Então, Drica, você espera pra 20 pras 11, que ela mandou um Calvin Harris. E hoje eu quero fechar com chave de ouro isso daqui, cara. Vou mandar um Calvin Harris e Caetano também. Mandou aqui um Eurodance, cara. Você tá brincando? Vocês sabem pedir música, cara. Na sexta-feira ainda, hein? Só tô pensando aqui, será que eu deixo pra 20 pras 11 ou atendo agora, hein, criancinhas? Será? Ai.
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2: 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Muito bem, vamos chegando para todo o Espírito Santo. É ao vivo aqui na número 1. Eu
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2: Sextamos direitinho.
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2: Tô aqui contigo, Alex Bono, prazerazo.
1: Você manda.
2: Manda.
1: A gente obedece.
4: Yes.
1: Agora é você no comando da programação da Litoral.
2: Opa,
1: Litoral,
2: opa,
1: é você no comando.
0: E aí, já gravou o seu pedido?
2: Vamos rodar o recado da galera. Cadê o alô do Vavá antes? Fala, meu amigo.
5: Boa noite, Alex Bono. Boa noite, meu chapa. Waldenberg, conhecido como Vavá da Serra, participando mais uma vez, hein?
2: Demais,
5: pela segunda
2: hein?
5: Vez na sua participação, né?
2: Ah,
5: que é top de linha. Tava percebendo, falei, quanto tempo eu perdi, mas agora tô ganhando, porque eu tô curtindo sexta-feira, porra, é de quê? De três de S, quê? Né?
2: Três?
5: S de sexta, S de Estela, S de Skol, e tem mais um S ainda,
2: você
5: né?
2: Você já falou três.
5: Ah, mas você não vou falar nada, você vai ficar...
2: Não. Esse na é
5: comemorativo.
2: O
5: lembrando
2: não
5: que o grupo do Gil Birubi, Gelidão, tá bombando, hein? Litoral, tô legal.
2: Vocês são terríveis, hein? Ouvinte Litoral é terrível. Pro lado bom demais, né? Ai, esse quarto S. Bem, por que que a gente não fala, não entra nesses assuntos, né? Mas é claro, vai entender a nossa audiência maravilhosa. É uma audiência pra toda a família. Certo, criancinha? Certo? Vamos começar com o seu pedido, Manuzinho.
6: Manda aquele que manda, que é Manuzinho. Dá pra chuva de árvore pra mim?
2: Eu mando? Uai, não era esse áudio que tem o nome da música, não? Ô, criancinhas, faz o negócio direito. Cadê, ó? Então acho que tem mais um aqui.
6: Aquele que manda, é que hoje é a última chance, vou pedir uma música.
2: Cadê?
6: Manda aquele que manda, que é Manuzinho. Dá pra chuva de árvore pra mim?
2: Ah, ela já tinha falado chuva de arroz. Eu que não ouvi, criancinhas. Tô surdo! Oh! Aí, Manuzinha!
7: Difícil. Saudade. Olha o que você conseguiu fazer.

0: embora essa primeira edição do Você no Comando Pagodinho, porque o próximo vai ser de Dance das Antigas, hein? Já vi que os pedidos da turma. Bem, antes aqui de mais um pedido musical, cadê a Aninha?
1: Oi, Litoral, boa noite. Eu tenho 7 aninhos. Manda um beijo pra mim, meu nome é Ana Rosa.
0: Ana Rosa, beijinho pra você, tá? Beijinho pra você, pra toda a família aí, pra Monique e a galera curtindo, tá bom? Bom final de semana. Bem, agora mais um, Raquelzinha.
2: Boa noite, Alex. Boa. Aqui é a Raquel, motorista de aplicativo. Vou sentir sua falta, mas vou estar te acompanhando lá no arroba AlexBono com dois N's,
0: isso,
2: né?
0: Isso é isso.
2: E eu no comando quero pedir Dilcinho.
0: Tô postando pouco, tem que postar
2: mais. Pouco a pouco, na Litoral, eu tô mais que legal.
0: Mais um pagodinho, vambora.

Muito bem, esse é o som do Dizinho. Dizinho pra fechar esse bloco aqui do Você no Comando. Bem, fechando esse Você no Comando, mas vamos fechar melhor ainda, porque é a última edição, é 20 pras 11. Eu já peguei aqui uns pedidos. Vocês estão no fogo, é o pedido da galera do fogo. Agora foi o pedido da galera do pagode. Aí daqui a pouquinho é o fogo aí, ó, a vibe da trilha. Já já vou atender Vanusa Brioli, mandou um lasgo something. É, rapaz, esses caprichos aí pra sexta-feira. Vou atender também, Drica Santos, preciso que mandou mensagem, não, já vou atender o seu pedido. Calvin Harris mais tarde e o Caetano que mandou o Eurodance. Fechou, turma? Então os pedidos pra você ouvir hoje no Você no Comando daqui a pouquinho. 20 pras 11 aqui na Litoral. Ah, minha vida. Vamos pra balada então, né? Já que vocês querem, então tá. Mais tarde eu volto, então, com mais uma edição do Você no Comando. Mas eu sigo contigo aqui na Litoral, tá? Fazer um intervalo breve na sequência pro online. É uma hora de música direto. O Marcelo Rangel preparou aqui, ó. Tem Detonautas pra começar, tem Anitta, tem Ferrugem, tem Sapadão, tem Calvin Harris também, é, pra você que quer ouvir, Drica, I Feel So Close. Vai rolar nesse bloco de uma hora, além de Ivete Sangalo e muito mais, fechou? Então é isso, vou pro online da Litoral, que é o quê? Pedir pra Alexa tocar Litoral, você vai estar ouvindo música, você baixou no aplicativo, entrando no site também, vai estar com a gente. Porque no Dial, tá vindo a voz do Brasil. Então é isso, vamos pro online que a gente se fala lá. Intervalo voando e eu tô de volta. Enquanto isso, pode seguir lá no @ Alex Bono, que a gente vai se vendo também no Instagram, fechou? Então é isso, vou, mas eu volto.

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